0: o Love Night vai ao intervalo, mas volta já já com mais emoção e romantismo. 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

0: É hora de uma pequena pausa, mas em instantes a gente retorna com mais canções inesquecíveis. 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

0: vamos dar uma paradinha e em instantes o Love Night continua com mais músicas que marcaram histórias de amor.
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0: Agora faremos uma pausa no programa. É só um pequeno intervalo. Já já o Love Night volta com mais sucessos românticos para você. 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

0: bem, vamos a um rápido intervalo, mas já já voltamos com Love Night e mais uma sequência de grandes sucessos românticos. 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

0: Agora faremos uma pausa no programa. É só um pequeno intervalo. Já já o Love Night volta com mais sucessos românticos para você. 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

Chegamos ao final de mais um Love Night, deixando no ar aquele gostinho de quero mais. Mais amor, mais recordações e mais músicas que falam direto ao coração. Até lá!

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3: Naftalina pura. A gente abre o sarcófago sempre, sempre. Nesse mesmo horário com Top Classic. Tá começando comigo, Daniel Bitello. Muito prazer.
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0: My Love, Meu Amor, Westlife, No Top Classic, ainda Benito de Paula, Sandra de Sá, Rita Lee e Queen, You Will Rock You, abrindo esta edição do Top Classic para você.
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0: O sucesso atrás de sucesso, emplacando no seu rádio aqui no Top Classic, trazendo as românticas, as lentinhas, as mais apaixonantes dos anos 60, 70, 80 e 90. Top Classic, fala para os seus amigos que curte uma boa música e vir curtir com a gente também. Nós vamos dar uma pequena pausa e já voltamos.
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0: Biafra, Sonho de Ícaro, Ainda Bonayam, Daddy Cool, The Comic Hills e Claudinho e Bochecha. Conquista, sucesso dos anos 90, pra gente matar a saudade e curtir juntos. Eu e você, minha linda companhia, no Top Classic.
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0: maravilhoso. 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

0: Esta música foi marcante demais. Marcou a minha, a sua, a nossa história. E assim é o Top Classic, feita com grandes canções, sucessos marcantes, inesquecíveis em todos os sentidos. Top Classic, que vai para um rápido intervalo e volta já com muito mais para você.
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0: Faça chuva ou faça sol, a melhor sequência de músicas. Os sucessos do passado estão desfilando, vão passando por aqui e a gente recordando junto. Grandes canções, eu e você, ouvinte do Top Classic, você que ouve, você que gosta da boa música, sucessos que marcaram época. Afinal de contas, viver e saber do que há de bom, o que foi passado, nunca é demais. E vivenciarmos esses presentes no futuro, melhor ainda. Top Classic, daqui a pouco com muito mais pra você.
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0: Com Lobo, Dalto, O Amor Não É Um Filme, Casa das Máquinas, Vou Morar no Ar e Roberta Fleck com Piabo Wilson, Tonight I Celebrate My Love, Esta Noite Celebrarei o Meu Amor, para você, ouvinte do Top Classic, ouvindo sucessos inesquecíveis.
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0: sucesso e alegria ao recordar bons tempos. É assim que o Top Classic no seu dia a dia vai. E aqui nesta estação maravilhosa, Top Classic volta já.
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0: Tudo de bom pra você na sintonia. É o Top Classic de volta pra você.
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Sucessos inesquecíveis, canções que marcaram época. Isso é o que o Top Classic tem e leva até você todos os dias. Músicas pra gente recordar e matar muitas saudades. Naftalina pura, pra quem gosta de música de qualidade. Top Classic, que fica por aqui e volta amanhã no teu rádio. Fiquem todos com Deus.

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0: Chegamos ao fim deste capítulo musical do Remember. Agradeço a cada um que se juntou a nós nesta viagem no tempo. Guardem as lembranças e amanhã estaremos de volta para mais momentos memoráveis. Até lá!
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0: Olá, 5 horas 30 minutos, sabadão 23 de maio do ano 2026. Seja bem-vindo, seja bem-vinda na Nova Cultura FM 90.1, até às 7 horas da manhã com o melhor da música sertaneja, na companhia da Padaria Central, JM Autos e Picapes, Barbizan da Construção e Varejão e Saculão do Abrantes Lavia. Nos computadores, na mesa de som, Alexandre Dias comandando o nosso programa, a programação a cargo de Hélio de Pontes. 3242-1258, é o WhatsApp da Melhor, tá na Nova, tá com tudo, participe, 3242-1258, peça sua música, mande seu recado. Abrindo o programa, Garcia e Zé Mulato, Pagode do Vira-Vira, depois tem Quatro Caminhos com Tibagi Mutinho.
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1: 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Tá na nova? Tá com tudo? Um abraço aí pro Chico, Xixico, Francisco Casalete, a esposa Maria, estão curtindo o programa. O José Marco Morelli, o filho Murilo, o Milton Pauletti no Parque Cosmo. Alô, Milton Pauletti, a esposa Eva, um forte abraço. Varley, no Vale do Sonho, tá curtindo nosso programa. Jardim Irina, Sidney Barbosa e Rosalina, Luiz Carlos Ferreira, Azildo, Rafael e Matheus também estão sintonizados na 90.1. Temos áudio lá do Cogiba, nosso amigo Ulisses Company. Bom dia, Ulisses.
2: Bom dia, Jorge Luiz. Bom dia, Alexandre Dias. Vai um alô para todo mundo aí, Ulisses Company. Vai lá para o seu Valdecir Miranda, lá na Chácara Santo Antônio, para a esposa, para os filhos. Beleza? Lá para o Faca Torta, lá pro Gustavo, também pro William Ferrati, beleza? O sobrinho, pra todo mundo que tá na escuta aí. Fica com Deus, uma boa semana.
1: Alô, meu amigo, um abraço. No Jardim Bandeirantes, quem tá ligado também é o Donizete Della Vecchia. Alô, Donizete, a professora Elza Della Vecchia no Jardim Bandeirantes, um forte abraço. Na cidade de Paraíso, a Karine e a Estefânia estão ligadas já na 90.1. As jovens Karine e Estefânia aí de Paraíso, obrigado pela companhia. Tem mais um áudio? Dona Isabel Mendes. Bom dia, Dona Isabel.
3: Bom dia, Jorge Luiz. Bom dia, Alexandre. Vou mandar uma música para meus amigos. Para Fátima Garbim, para Sueli de Abreu, para Estela Tabaque, para o seu João lá de Vista Alegre, para Nívio Cláudio, para Vani Feitosa, para o Rubão e a Débora, para Maria Clara, para Fátima Unique.

0: E é o lado do Vale do Sonho, o Pinduca e a Cida, pro Toninho e a Clarice, pro meus filhos, minhas noras, né, meu genro, e pro Zé, meu marido, e para você, Jorge Luiz, e pra Carme, e pro Alexandre e a família dele. Um bom dia, né, e que Deus abençoe a semana nossa. Paulinha, viu, e a Silvia, minha vizinha, e a todos que estão curtindo.
1: Falou, dona Isabel. Um ótimo final de semana para a senhora, para a família. Obrigado aí pela companhia. Aproveitando, um abração também para Lidiane e os pais, João Antônio e Cleide, na cidade de Barrinha. Alô, Lidiane. Um abraço para a Lidiane, para o João Antônio e para a dona Cleide, em Jaboticabal. Pessoal aí da Pastelaria do Natinho ligados aí, radinho ligado na 90.1. Alô, amigos aí da Pastelaria do Natinho, Jaboticabal, no Mercadão Municipal. Obrigado aí pela companhia. Agora, Luciano Capelani, lá do Lavia, na Rui Barbosa. Alô, Lu, bom dia.
2: Bom dia a todos os meus amigos aí do cenário sertanejo. Alô, Jorge Luiz, alô, Alexandre Dias. Um grande abraço a todos vocês aí. Manda uma música para nós aqui do Lavia, tá? É, o pessoal aqui da padaria já tá na produção aqui e sempre curtindo vocês aí do cenário sertanejo, tá bom? Ah, mandar especial também pra Wanda, Wanda aí da rádio, que sempre faz aquele café gostoso, né? Vandinha, beijão pra você, tá bom? E aí pra todos os ouvintes também. Um abraço a todo o pessoal da Nova Cultura. Valeu!
1: Falou, Luciano Capelani. Um abraço pra você, pro Lavia, pro João, pra Tamires, pro Andrezão. 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Mais um áudio? Cumim, rodoviária. Bom dia, Cumim.
3: Bom dia, Jorge Luiz. Bom dia, Alexandre Dias. Eu queria ouvir quando tinha um carreiro de pardinho, Estrela de Ouro. Um feito para todo mundo que está curtindo o vosso programa, para todos os aniversariantes, para todos aqueles que gostam da boa música sertaneja, para todos os do táxi Cumim. E para todos aqueles pessoal que mandam um abraço para a gente todo dia de manhã. Obrigado, bom dia, bom trabalho para vocês, bom final de semana.
1: Alô, Cumim, bom trabalho, bom final de semana, 5h49, vamos que vamos.

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3: O mercado de trigo segue operando em alta no Brasil e no exterior, impulsionado pela combinação de oferta limitada, avanço lento da semeadura do sul do país, problemas climáticos em importantes regiões produtoras e incertezas geopolíticas globais. No mercado interno, os preços permanecem sustentados pela retração dos vendedores e pela preferência dos compradores pelo trigo nacional, diante das dificuldades relacionadas à qualidade do cereal importado na Argentina. O mercado brasileiro de biodiesel fechou o terceiro bimestre de 2026 com contrações próximas de 1,75 milhão de metros cúbicos, volume destinado a garantir a mistura obrigatória do biocombustível ao diesel fóssil nos meses de maio e junho. O resultado representa a segunda maior contratação bimestral já registrada pelo setor desde a adoção do modelo de livre negociação entre distribuidoras e usinas. O movimento também reforça a importância estratégica do biocombustível para a cadeia do agronegócio brasileiro, especialmente para o complexo soja.
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0: Não deixe que o medo impeça de perseguir os seus sonhos. Bom dia.
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Um abraço aí pro Andrezão, pra Tamires, pro Lavia, pro Luciano Capelani, pro João, todos amigos aí, funcionários do Lavia da Rui Barbosa, né? Um abração para todos e obrigado pela companhia. No bairro em Umas, o Moisés e a Adriana estão curtindo aí nosso programa. Alô, Moisés, Adriana, do bairro em Umas. O Miguel Romano aqui no centro. A Ofélia Garbim tomando um cafezinho da manhã. No bairro Areias, Cito Santo Antônio, família Morcelli, o Zé Antônio, a Mara Regina, a Beatriz. Em Bebedouro, Tatiane Silva, Ana Neves, seu Armando. Também a Rebeca Batista e o Francisco Alves, lá em Bebedouro, Bahia. Alô, Bahia. Aí de Bebedouro, a galera de Bebedouro ligados aí na 90.1.

0: 52 minutos, lá do Jardim Santa Rita, temos a Soninha. Alô, Sônia, bom dia.
1: Bom dia, Jorge Luiz, bom dia, Alexandre, é a Sônia aqui do Santa Rita. Eu queria ouvir a música Amor Rebelde e oferecer para todos os ouvintes, para vocês, minha família, o pessoal aqui do Santa Rita, a todos um ótimo dia, um bom final de semana, viu? Abraço, Deus os abençoe.
0: Alô, Soninha, um abraço, vai pro Severino Borracheiro. Alô, Severino Borracheiro, alô, Pé de Pato. É, Pé de Pato, você tá ligado na 90.1. Em Barrinha, o Marcos Luiz, o Tangerina. Alô, Tangerina aí de Barrinha, um forte abraço. 6 e 3.

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4: A elevada dependência do Brasil em relação aos fertilizantes importados segue impulsionando debates sobre alternativas mais sustentáveis e eficientes para a nutrição vegetal no agronegócio. O Brasil produz um grande volume de resíduos orgânicos, que podem ser transformados em insumos agrícolas de alto valor agregado. O avanço de tecnologias voltadas ao aproveitamento desses materiais, aliado ao crescimento dos bioinsumos, vem ganhando espaço como uma das principais estratégias para aumentar a eficiência produtiva e fortalecer a sustentabilidade no campo. A FEICORTE, Feira Internacional da Cadeia Produtiva da Carne 2026, que será realizada entre os dias 23 e 26 de junho em Presidente Prudente, São Paulo, chega à sua 22ª edição com uma série de novidades voltadas à modernização da experiência do público e à valorização da pecuária de corte brasileira. Entre os principais destaques está a realização inédita no estado do julgamento de animais rústicos, também conhecido como julgamento de animais de curral, além da ampliação da planta do evento.
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4: É agora 6 horas 17 minutos, 3242-1258, WhatsApp da Melhor, tá na Nova, tá com tudo, participe do programa 3242-1258. Alô, Xi, Valdecir Vidotto, já tá tomando cafezinho, Xi, a Cleide, Arthur e Alex, Dona Vanilda, um abraço. José Carlos Garcia, Zé Carlos Sanfoneiro, no Jardim Laranjeiras. O Wagner Bueno, no Centenário, tá ligado. Alô, Wagner, família Barbizão, Ne Barbizão, o Zé Antônio, o Valentim, o Laércio, um abraço. A família Barbizan, no São Guilherme, Danilo Donizete, Sebastião Neves, Maria de Jesus Nobre, bom dia. Na capital, na Grande São Paulo, no Jardim Brasil, o pastor Levi Carolino, a Sandra Santana, o Alisson e a Rebeca, família do pastor Levi, na capital, lá no Jardim Brasil, na Grande São Paulo. E também na Grande São Paulo, pela internet, a Luciana Dolce, mandando um abração para a vovó Santa Terezinha, aqui de Monte Alto. Alô, Dona Santa, um abraço, bom dia a todos aí. 6h18, pastor Zé Frigo, bom dia.
5: Bom dia, Jorge Luiz, bom dia, Alexandre Dias, aqui é o Zé Frigo. Ô Jorge, quero ouvir uma música, Alexandre pode escolher, tá Alexandre? Eu quero oferecer para Maria de Nobre, Fátima Garbim, Pé de Pato. Quero oferecer para o pessoal aqui do Bandeirante. Enfim, para todos que estão ligados na programação, tá? Para você, vossa família, para a Vandinha aí da rádio, tá? E para todos os ouvintes que estão ligadinhos, desejo para todos um ótimo dia, que Deus abençoe a todos, tá? Bom dia a todos, tá, Jorge? Deus abençoe a todos.
4: Falou, Zé Frigo. Ah, chegando para você, Chitão e Chororó, foi Deus. Bom dia, 6h19.

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6: A elevação dos preços de fertilizantes e energia no mercado internacional tem ampliado a pressão sobre os produtores rurais, especialmente em um cenário de margens mais estreitas e commodities agrícolas com preços menos atrativos. Mesmo com a oferta global de alimentos considerada confortável, o encarecimento dos insumos já começa a influenciar decisões estratégicas no campo, como o nível de investimento, escolha de culturas e intensidade tecnológica nas lavouras. As exportações globais de café registraram crescimento em março de 2026. Dados da Organização Internacional do Café indicam que os embarques somaram 13,59 milhões de sacas de 60 quilos no mês, alta de 1,6% em relação ao mesmo período do ano anterior. O desempenho positivo ocorre em meio a ajustes na oferta global e mudanças no perfil de demanda, com destaque para o avanço do café robusta no mercado internacional.
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6: 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A família Schneider, na chácara, alô Tuti, o Tuti Schneider, a Sueli, o Alex, corintiano Alex, um abraço para ele. O caminhoneiro brigadeiro, brigadeira Sueli Caminhoneiro. Doutor Licinho Dentista, um abraço para ele. Na, o Benhur, na Florindo Cestário, o Miranda e a Clarinda. Lá no Jardim Canaã, Maria das Graças Freitas de Matos, o filho Rogério, o Minduim e a Rita Braga também estão sintonizados na 90.1. Em Taquaritinga, Maria Rosa está curtindo o programa. Maria Rosa, um abraço. Bom final de semana. Ela pediu aí, liguei para dizer que te amo com Alan e Aladim. Vamos atender a Maria Rosa, 6:38.

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4: Mercado agrícola entra em alerta para a safra 2026-2027, com petróleo caro, seca e risco de El Niño. Alta dos custos, dólar abaixo de R$ 5,00 e ameaça climática ampliam preocupação com rentabilidade e produção de grãos no Brasil. Chuvas impulsionam recuperação do milho safrinha no Paraná e 84% das lavouras estão em boas condições. Precipitações registradas no fim de abril ajudam a reduzir impactos da estiagem e favorecem desenvolvimento das áreas em fase crítica. Bioherbicida natural avança no agro e nanotecnologia pode revolucionar controle de plantas daninhas. Estudo liberado por pesquisadores brasileiros destaca potencial do ácido perlagônico como alternativa sustentável aos herbicidas sintéticos.
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4: 6:51, direto da Morada do Sol, Araraquara, o repórter rodoviário João Batista, com os destaques das estradas para a Hora da Notícia.
5: Diretamente de Araraquara, vamos às manchetes das principais ocorrências registradas nas rodovias da nossa região. Na estrada vicinal Aldo Vignoli, em Itápolis, região centro-oeste paulista, choque de motocicleta contra a traseira de caminhão canavieiro quebrado parado na pista, matou o motoqueiro de 18 anos. E na rodovia Luiz Augusto de Oliveira, em Ribeirão Bonito, na região de São Carlos, choque de caminhão contra árvore matou o motorista de 64 anos. Os detalhes eu conto para você daqui a pouco no seu rádio.
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4: E hoje, 23 de maio, hoje comemora o Dia do Soldado Constitucionalista, Dia Internacional das Comunicações Sociais também, Dia da Tartaruga, Dia do Seresteiro e Dia da Bordadeira. Hoje, dia 23, aniversariando a cidade de Bocaina, São Paulo, 135 anos.
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Um abração pro Edevaldo Ricardo, o Fininho, lá da JM Automóveis. Alô, Fininho, um abraço pro Fininho, pra Vilma, pro Diego, pra Tainá. Um abraço pra Angelina Boriel, no Jardim Alvorada. Alô, Angelina Boriel, tá curtindo o programa. A Leidiane Esbriga, em Barrinha, tá curtindo. Amanda da Silva Roque, também a Aparecida Real de Souza, moradores aí de Barrinha. Aquele abração. E Sertãozinho, Rosimeire Castro, também está ligada na 90.1. Nosso amigo Enivaldo Prata, o Pratinha lá do Parque Cosmo, está oferecendo a música aí para o Cumim, para o Brito e para o Luan Campoy e para as netas também. O Prata pediu aí as mineirinhas, Assim Você Vai Me Perder, 6:54.

0: 11h59, vamos embora, a gente volta segunda-feira, 5h30 da manhã, na companhia da Padaria Central, JM Autos e Picapes, Barbizan da Construção e Varejão Instagram da Brenda Via. Trabalhou comigo, Alexandre Dias, a programação Hélio de Pontes. Bom dia a todos, bom final de semana, a seguir o Jornal Primeira Hora, pela Rede Bandeirante de Rádio, às 7h30, hora da notícia, primeira edição, apresentação do companheiro Daniel Palma. Bom dia a todos, até segunda-feira.
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1: Hora oficial do Brasil, 7 horas.
2: Sábado, 23 de maio de 2026.
1: Após justiça italiana negar extradição, Carla Zambelli é solta, mas deve permanecer na Itália.
2: Dono do Banco Master volta à cela especial na Superintendência da Polícia Federal e troca de advogado depois de rejeição de delação premiada.
1: Nova pesquisa Datafolha sobre a corrida eleitoral traz queda de Flávio Bolsonaro após polêmica envolvendo relações com Daniel Vorcaro.
2: O Conselho Nacional de Justiça deve votar na semana que vem unificação de contra-cheques de magistrados para combater pagamentos de penduricalho.
1: Supremo julga até sexta-feira que vem alterações, na lei da ficha limpa. Relatora Carmen Lúcia votou contra mudanças.
2: O governo federal anuncia novo bloqueio no orçamento e total congelado só em 2026 passa de 22 bilhões de reais.
1: Fim de semana deve ser de instabilidade e chuvas no sul e sudeste do país. No centro-oeste, tempo segue firme.
2: No Brasileirão, Flamengo recebe o Palmeiras em final antecipada do primeiro turno entre líder e vice-líder.
1: São Paulo, Santos, Internacional e Grêmio também entram em campo.
2: Bandeirantes 7-1.
1: Carla Zambelli já está em liberdade após a Justiça da Itália rejeitar a extradição da ex-deputada para o Brasil.
2: Ela deixou o presídio feminino nos arredores de Roma na noite de ontem, depois que a Corte de Cassação Italiana, equivalente ao Supremo, anular a decisão anterior que autorizava a extradição.
1: Ao lado do advogado Pier Emilio Samarco, após deixar a penitenciária, Zambelli publicou um vídeo nas redes sociais e comemorou.
3: Aqui na Itália eles fizeram o impossível, que é lutar contra um sistema dificílimo.
4: Não desistiu.
3: Nós nunca desistimos. Ele não desistiu de mim quando tudo estava perdido, quando a gente pensou que não ia dar certo.
2: Carla Zambelli foi presa no ano passado, depois de deixar o Brasil.
1: À época, ela havia sido condenada por invadir os sistemas do Conselho Nacional de Justiça.
2: Agora, o ministro da Justiça da Itália tem 45 dias para dar a palavra final sobre a extradição e comunicar ao governo brasileiro dos procedimentos a serem adotados.
1: Caso haja uma reviravolta, a decisão pode ser revertida. O Supremo informou que ela deve ficar presa na penitenciária feminina de Brasília.
2: Em entrevista à Band News TV, o advogado Fábio Paganosi, que integra a defesa de Zambelli, disse que vai continuar na Itália mesmo após a soltura.
5: O Brasil pode, a qualquer momento, caso ela saia da Itália, pedir uma nova extradição para o país que ela está? Pode. Isso é uma coisa que pode acontecer com também outros parlamentares que estão nos Estados Unidos e têm livre acesso, eles podem viajar para qualquer país, mas não viajam por esse receio, porque o Brasil pode sim fazer um pedido para a Interpol. Lembrando hoje que a Interpol tem como seu diretor um brasileiro, né, indicado pelo Lula. Então, eu acho que a Carla Zambelli, nesse primeiro momento, nós vamos pensar muito bem dela continuar no território italiano até que a gente tenha segurança jurídica, que é isso que a gente busca, para que ela consiga transitar ali nos países que ela bem entender.
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2: Daniel Vorcaro já está de volta à sala de Estado Maior da Superintendência da Polícia Federal em Brasília, após deixar a carceragem comum do local.
1: A transferência se deu após o banqueiro decidir trocar de advogado, que não conseguiu avançar com a proposta de delação premiada rejeitada pela Polícia Federal.
2: De Brasília, Caio Messina.
6: O ministro do Supremo Tribunal Federal, André Mendonça, autorizou nesta sexta-feira o retorno de Daniel Vorcaro a uma cela especial na Superintendência da Polícia Federal em Brasília. Interlocutores de Vorcaro afirmam que ele ficou em pânico diante da possibilidade de ter de retornar ao complexo da Papuda. O advogado José Luiz de Oliveira Lima disse que saiu do caso em comum acordo. Ele não conseguiu fechar com a PF uma proposta de delação premiada. Vorcaro já ficou numa ala de segurança no complexo da Papuda e, segundo agentes penitenciários, teve episódios de ansiedade extrema. A defesa agora ficará a cargo do advogado Sérgio Leonardo, amigo do banqueiro. A relação de Mendonça com o advogado José Luiz de Oliveira Lima se deteriorou nas últimas semanas. E foi após a saída dele que o ministro autorizou a volta de Vorcaro para a sala de Estado Maior da PF, que tem ar-condicionado, banheiro privativo, frigobar e chuveiro quente. Agora, o banqueiro tem na Procuradoria-Geral da República o que advogados definem como a última chance de uma delação. Por isso, Vorcaro subiu a aposta. Sinalizou com a devolução de 60 bilhões de reais aos cofres públicos. Na proposta rejeitada pela PF, ele tinha prometido o ressarcimento de 40 bi em 10 anos. E também não havia detalhado, segundo delegados, a relação com autoridades dos três poderes. O ministro Gilmar Mendes pediu vista, mais tempo para analisar a prisão do pai e do primo de Vorcaro. O relator André Mendonça defendeu a continuidade deles na cadeia. Henrique Vorcaro, pai do banqueiro, é apontado pela PF como demandante e beneficiário da chamada turma, uma espécie de milícia que teria sido formada para vigiar e intimidar desafetos. Segundo o STF, o pai do banqueiro teve um surto psiquiátrico, onde está detido em Minas Gerais. Mas o presídio Nelson Hungria negou problemas com o preso. Já Felipe Cansado, primo do dono do Master, atuaria operando pagamentos a pessoas envolvidas no esquema. Uma delas seria o senador Ciro Nogueira, acusado pela PF de receber uma mesada que chegaria a meio milhão de reais, o que ele nega. O ministro Gilmar Mendes tem um prazo de até 90 dias para analisar as prisões e devolver o caso para o julgamento virtual.
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4: André Mendonça já nem recebia o advogado de Vorcaro. E por aí já se via que ele ficaria mesmo sem condições de atuar nessa tentativa de avançar nas negociações da delação. Mas o problema maior está aí de corpo inteiro e é outro. Para conseguir uma delação, tem que entregar o que ainda não está nas investigações, é óbvio. E o que se viu até agora é que as informações da polícia, e em grande parte do noticiário, estão à frente dos conteúdos que têm sido oferecidos pela defesa de Vorcaro para a delação. A primeira versão entregue pela defesa, no dia 5 de maio, tinha menos informações do que nos celulares apreendidos. Falta nome de gente, de poderosos, sem o que não vai ter delação. A PF saiu das negociações achando que Vorcaro está resistindo a cooperar de maneira convincente e efetiva. A PGR abre uma segunda chance e a proposta de devolução de 40 bilhões, virando 60, ajuda, mas não resolve. Se bem que ajuda mesmo é o público a entender o tamanho ou a dimensão, 60 bilhões, a dimensão desse capítulo inédito na história da corrupção. Mas a prioridade, o que interessa de fato, está no conteúdo, que é onde faz sentido a ideia de delação. Mas depois de idas e voltas, o ambiente do momento, inclusive com a volta de Vorcaro à cela especial da PF, é de que com as negociações abertas, há sim alguma possibilidade ainda de essa delação sair. Vamos ver.
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2: Escândalo do Master faz com que a população desacredite do sistema político brasileiro e ressaltou que não é oportunista.
1: Para Ronaldo Caiado, a centro-direita deve permanecer unida diante das acusações contra Flávio Bolsonaro.
11: As explicações do senador Flávio, elas não foram convincentes a ponto de sustentar a sua prevalência nessa posição de enfrentamento com o Lula. Nesta hora, nós precisamos de preservar a centro-direita. Nós não podemos deixar de reconhecer a liderança do ex-presidente Jair Bolsonaro. A reflexão que fica neste momento é que é hora de nós entendermos que problemas de ordem pessoal, eles não podem comprometer a centro-direita brasileira.
2: Pré-candidato do PSD à presidência acredita que escândalos como o caso Master e as fraudes do INSS vão pautar a corrida eleitoral.
1: Ele avalia, porém, que esse cenário prejudica a população, afastando da discussão os temas relevantes para a sociedade.
2: Em entrevista ao Flow Podcast, o pré-candidato do Novo, Romeu Zema, defendeu a abertura de uma CPI para investigar o Master.
1: Apesar do presidente do Senado, Davi Alcolumbre, já ter avisado que a comissão não vai sair do papel.
12: O que a gente precisaria mesmo é ter uma CPMI, como você falou, para poder estar investigando e colocando tudo às claras. Ali em Brasília, Igor, fica muito claro que parece que é um tentando acobertar os crimes do colega.
2: O senador Flávio Bolsonaro participou de uma feira de agronegócio em Brasília e defendeu a redução de impostos para o setor.
1: Durante o compromisso, o pré-candidato do PL evitou conversar com jornalistas.
2: Neste fim de semana, o parlamentar viaja ao Rio de Janeiro para participar da Marcha para Jesus.
1: Na semana que vem, Flávio Bolsonaro deve embarcar aos Estados Unidos para um possível encontro com Donald Trump, ainda não confirmado pela Casa Branca.
2: Ontem, durante a entrevista à TV Band, Lula voltou a pedir que o presidente do Senado, Davi Alcolumbre, paute a votação da PEC da Segurança.
1: A proposta, que amplia a integração entre União e Estados no combate ao crime organizado, está parada na casa há cerca de 2 meses.
13: Estou agradando o Senado. Faço até um apelo ao presidente Alcolumbre. Coloque para votar a PEC da Segurança, que esse país vai resolver definitivamente o problema de segurança desse país. Se essa PEC for aprovada no Senado, 15 dias depois eu crio o Ministério da Segurança Pública.
2: O presidente Lula concedeu entrevista à TV Brasil.
1: Já o pré-candidato do Partido Missão, Renan Santos, não teve agenda pública nesta sexta-feira.
2: A Executiva Nacional do Cidadania aprovou por unanimidade a pré-candidatura do deputado federal Aécio Neves, do PSDB, à presidência.
1: O partido faz parte de uma federação com os tucanos.
2: Com autorização, fica aberto caminho para a eventual candidatura de Aécio, que disputou a presidência pela última vez em 2014.
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2: A nova pesquisa Datafolha sobre as intenções de voto para a presidência revela o impacto do caso Banco Master sobre a pré-campanha de Flávio Bolsonaro do PL.
1: Os números divulgados ontem fazem parte do primeiro levantamento após a divulgação dos áudios em que o senador pede dinheiro para o dono do Master.
2: O objetivo era levantar recursos com o banqueiro para a produção de um filme sobre o ex-presidente Jair Bolsonaro.
1: O levantamento divulgado em 16 de maio, Lula tinha 38% das intenções de voto. Agora está com 40%.
2: Flávio Bolsonaro caiu de 35% para 31%. Ronaldo Caiado, do PSD, subiu um ponto, está com 4%.
1: Romeu Zema, do Novo, manteve os 3% e Renan Santos, do Missão, subiu de 2 para 3 pontos.
2: No levantamento do Datafolha, Samara Martins, do Unidade Popular, tem 3% e Augusto Cury, do Avante, 2%.
1: Aldo Rebelo, do Democracia Cristã, Cabo Daciolo, do Mobiliza e Rui Costa Pimenta, do PCO, tem 1%. Hertz Dias, do PSTU, não pontuou.
2: Voto em branco, nulo ou nenhum são 9%. Não sabem, 3%.
1: Num dos cenários de segundo turno, Lula e Flávio aparecem empatados com 45% das intenções de voto. Agora, o petista tem 47% contra 43% do senador do PL.
2: Eles seguem empatados dentro da margem de erro, que é de 2 pontos percentuais.
1: No eventual segundo turno contra Romeu Zema, o presidente Lula venceria por 46% a 40% na pesquisa anterior. Agora, está 48% contra 39% do pré-candidato do Novo.
2: Contra o ex-governador de Goiás, Ronaldo Caiado, Lula subiu de 46% para 48%. Já o pré-candidato do PSD manteve os 39%.
1: Para o cientista político e colunista da Bandeirantes, Fernando Schiller, o resultado do Datafolha para Flávio Bolsonaro não foi de todo ruim.
14: A pesquisa Datafolha veio com uma certa surpresa. Havia uma expectativa de que o hiato, quer dizer, a abertura de distância entre Lula e Flávio fosse maior do que acabou aparecendo na Datafolha, na pesquisa do Instituto Datafolha. Havia um empate numérico, não só técnico como numérico, entre o Flávio e o Lula no último levantamento, e agora houve uma migração, 2 pontos para cima do Lula, 2 pontos para baixo do Flávio. Tecnicamente, nós estamos falando de uma coisa chamada empate técnico. Olha, para a carga de noticiário negativo que as revelações do diálogo Vorkaro, Flávio produziram nas últimas 2 semanas, saiu barato para o Flávio Bolsonaro. Outra revelação da pesquisa, na verdade é uma confirmação, de que não há alternativa no campo da oposição, chamado campo da direita, da centro-direita, ao Flávio Bolsonaro, que o país está realmente polarizado. Porque você não tem nenhuma oscilação positiva na prática do Romeu Zema, nenhuma oscilação no Ronaldo Caiado, e um dado curioso, a distância Lula-Flávio, que vai para 4 pontos, no caso do Zema, que se colocou contra a posição do Flávio, criticamente, a relação Flávio-Vorcaro, sobe 3 pontos. Então, na verdade, digamos, o diferencial para o Flávio é 1 ponto, que é basicamente relevante na pesquisa. Ou seja, o fato é que o governo melhorou o seu desempenho, no sentido das medidas populistas, o desenrola, enfim, a concessão de recursos públicos para N projetos, como o crédito aí do Move Brasil, próprio tema da escala 6x1, o governo fazendo muita publicidade, já vinha melhorando a partir daquela reunião com o Donald Trump, sendo fatos que o governo gerou e que produziram esse resultado. Mas mostra que o Flávio consolida a sua posição como o grande, o principal candidato da oposição e segue o baile. Quer dizer, se não aparecerem novas revelações, a corrida eleitoral continua bastante apertada e polarizada entre o Flávio Bolsonaro e o Lula, e essa tendência, pelo menos até o início da campanha eleitoral.
1: O Datafolha testou um segundo cenário com a presença de Michele Bolsonaro no lugar de Flávio Bolsonaro.
2: Nesse caso, no primeiro turno, Lula teria 41%, a ex-primeira-dama 22%, Zema 6%, Caiado 5%, Renan Santos e Samara Martins 3%, e Augusto Cury 2%.
1: Aldo Rebelo e Cabo Daciolo teriam 1%. Hert Dias não pontuou. Brancos, nulos ou nenhum, são 12% e não sabem, 4%.
2: No segundo turno, o presidente Lula venceria Michele Bolsonaro por 48% a 43%.
1: Sobre a rejeição a cada um dos nomes, segundo o Datafolha, 46% dos eleitores não votariam no senador Flávio Bolsonaro.
2: Em relação a Lula, 45% dizem não apoiá-lo. Na pesquisa anterior, o presidente estava à frente do parlamentar.
1: Em seguida, aparecem Michele Bolsonaro com 31% de rejeição, Romeu Zema com 18%. Renan Santos, do Missão, com 16%. E Ronaldo Caiado, do PSD, com 15%.
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0: Bom dia, Monte Alto, são 7 horas 29 minutos. Hoje é sábado, dia 23 de maio de 2026, pela Rádio Cultura FM 100,9, pela internet, aplicativo, YouTube, Facebook e também pela Nova Cultura FM 90.1, a Hora da Notícia, primeira edição. A apresentação de Daniel Palma.
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0: O tempo ainda com muita instabilidade para este final de semana. O sábado começa com o tempo fechado, meio que carrancudo, instável, nublado, possibilidade de chuva no decorrer do período. Aquela massa de ar frio continua aqui na nossa região, dificultando a mudança praticamente do ar quente, ou seja, possibilidade de chuva, o tempo ainda continua úmido, o sol vai aparecer durante o período. E como ficam os termômetros? A mínima 16, inclusive na madrugada está esfriando um pouco, e a máxima hoje pode chegar até os 25 graus. Dá para perceber essa amplitude térmica entre a mínima e a máxima. Agora, nos termômetros Cultura, 19 graus. E neste momento aqui em Monte Alto, para você que nos acompanha pelas redes sociais, vê ao vivo da nossa câmera, inclusive até com um pouco de neblina nessa imagem aérea no centro da cidade.
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0: Destaques desta edição: a rejeição da Polícia Federal, a delação de Vorcaro endurece o clima através do Supremo Tribunal Federal e dificulta um possível acordo. Criminosos se passam por funcionários de empresas de telefonia para furtar cabos de cobre em São Paulo. O Supremo Tribunal Federal decide se muda a lei da ficha limpa a poucos meses das eleições para este ano. Câmara aprova projeto de lei que torna crime e aumento abusivo dos preços dos combustíveis. Se você vai até um posto de gasolina ou de combustível e vê aquele preço absurdo, tem que rapidamente ir para outro, fazer a pesquisa. Você pode fazer a pesquisa. Caminhoneiros pressionam o MP para a garantia do peso mínimo do frete. É um papel do Congresso através de uma medida provisória. Será que eles vão conseguir? Agência Internacional de Energia, a IE, né, alerta para a possibilidade de escassez global de petróleo nos próximos meses. Será que isso vai acontecer mesmo? Congresso libera um repasse de verbas federais para municípios que têm dívidas com o governo federal. E a safra do café está em alta. Expectativa é de produção com um recorde histórico. Mas o que a gente quer saber realmente é, na hora de comprar o tal do pacotinho do café, se a gente vai pagar aí um pouco mais em conta, um pouco mais barato. Pela primeira vez, o Brasil tem mais de 1 milhão de eleitores cadastrados no exterior. E agora, pelo esporte, vamos dar um giro, finalzão de semana. Hoje começa a rodada de número 17 do Brasileirão, com várias partidas. Pelo Brasileirão Série B, hoje tem 3 partidas. Pela NBB, que é o Novo Basquete Brasil, hoje Corinthians enfrenta o Pinheiros às 18 horas e 10 minutos. E o Brazilian Basquete enfrenta Franca às 19 horas e 45 minutos. E amanhã tem o Grande Prêmio de Fórmula 1 do Canadá. Esses são os destaques e o noticiário vem aí.

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2: As informações para você do plantão policial, nós tivemos através da Guarda Civil Municipal pelo telefone 153 que continuam os patrulhamentos e também as fiscalizações, a Operação Campo Seguro, inclusive a Guarda Civil Municipal e também a Guarda Patrimonial dando apoio aos eventos que estão acontecendo aqui no município referente às festividades de 145 anos. Guarda Civil Municipal sempre, né, nos eventos, dando aí a segurança. Nós tivemos também o registro de um furto que aconteceu lá na rua Antônio Prado. Segundo as informações, o fato que aconteceu dia 21, mas o registro foi feito ontem, por volta das 9 horas da manhã. Segundo consta no boletim de ocorrência, através da Polícia Civil aqui do nosso município, a vítima relatou que naquela presente data, ao chegar no seu estabelecimento comercial, que é um salão de beleza, né, que tem naquele endereço, entrou no local e pôde visualizar gavetas entreabertas, logo sentiu a falta de diversos itens que estava no local, com certeza, né, indivíduos ou indivíduo não identificado acabou adentrando naquele local e acabou levando alguns itens importantes, inclusive um notebook da marca Dell na cor cinza e uma maleta de cor vermelha com diversas peças aí de semijoias, diversos produtos, aproximadamente aí 15 itens de beleza, ou seja, né, levaram embora. Agora resta saber se realmente o local tem aí, ou próximo do local, tem uma câmera de segurança, câmera de monitoramento lá na rua Antônio Prado, no centro da cidade, para saber se alguém consegue achar esses itens e, com certeza, na questão dessa pessoa ou dessas pessoas que adentraram nesse estabelecimento comercial, nesse furto que aconteceu. É importante ressaltar, quando se tem as câmeras de monitoramento, câmeras de segurança, fica um pouco mais simples, um pouco mais fácil para a polícia poder aí identificar os meliantes ou o meliante, no caso dessa questão aí com relação a esse furto que aconteceu. Tivemos também um outro registro que foi aí feito lá no Jardim Califórnia, na Rua das Açucenas. Seria uma contravenção penal. Segundo o declarante, a pessoa, né, que fez aí o boletim de ocorrência, na data do fato, o fato que aconteceu no dia 21, mas o registro foi feito ontem, por volta das 10 horas e 49 minutos, defronte à sua residência, o seu cãozinho de estimação da raça Fox Paulistinha foi aí subitamente atacado por 3 cães de grande porte que circularam ou estavam, né, na via pública. Relata a pessoa que, em decorrência aí do ataque, seu animal sofreu diversas lesões pelo corpo, necessitando aí e até um socorro imediato diante do estado de saúde do animalzinho de estimação. O declarante encaminhou provavelmente até uma clínica veterinária. Que coisa, né? Judiação. 3 cães atacando o pequeno Fox Paulistinha. Foi feito um boletim de ocorrência para saber se esses cães de grande porte têm dono ou não. Se estavam circulando, zanzando naquela região. Se tiver dono, já pensou se fosse uma criança? Não seria pior? Apesar que a pessoa que tem um bichinho de estimação, um cãozinho de estimação, ele praticamente, aquela pessoa sente aquele animalzinho como se fosse o seu filho, né? Mas, por outro lado, já imaginaram se fosse uma criança que estaria naquele local e muitas vezes aí sendo atacado por 3 cães de grande porte, teria praticamente feito aí muitos ferimentos no mesmo. Foi num cãozinho, né, um cãozinho de estimação. Inclusive, a pessoa praticamente aí que fez o boletim de ocorrência deve ter levado para o socorro imediato esse bichinho de estimação. Agora resta saber, com relação a câmeras de monitoramento, ou até mesmo aí vizinhos que conhecem os bichos aí, no caso esses pets que ficam pela rua, se tem dono ou não. Se tiver dono, praticamente, na realidade não é dono que fala hoje, né? Hoje é tutor. as pessoas entendem como tutor. Se tiver tutor, a pessoa tem que realmente fechar esses animais, prender esses animais, porque são animais aí perigosos, animais que praticamente aí para a sociedade não pode ficar andando na via pública. Foi feito o boletim de ocorrência e agora tem todo aquele processo investigativo com relação a essa questão. São estas as informações para você do plantão policial. Não entre em litígio com a polícia para não virar notícia.
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2: Agora são 7 horas mais 40 minutos, inclusive hoje, né, sábado, o comércio aqui do município de Monte Alto fica aberto até às 15 horas. Nós temos aí algumas lojas que acabam fechando no horário das 12 horas e 30 minutos. Outras lojas continuam abertas até depois das 5 horas, até às 18 horas, porque tem um alvará especial de funcionamento. Mas o comércio em geral, né, a maioria das lojas, hoje, através da Associação Comercial, trazendo essa informação do calendário, agora 2026, que até às 15 horas, hoje, o comércio fica aberto para melhor lhe atender. Está aí essa informação. São 7 horas mais 42 minutos e o Supremo Tribunal Federal começou aí uma ação que pode mudar o cenário das eleições para este ano. No plenário virtual, praticamente aí através de ministros que estão analisando um processo que questiona a nova lei da ficha limpa, aprovada pelo Congresso no ano passado. Na prática, as novas regras podem encurtar o tempo que um político condenado fica proibido de se candidatar. Seria uma facilitação aí para o político? Inclusive o partido Rede Sustentabilidade entrou aí com uma ação através do Supremo Tribunal Federal pedindo para derrubar essa mudança, alegando que ela enfraquece o combate à corrupção e permite que políticos voltem às urnas antes mesmo de pagarem pelo que fizeram. A decisão está tendo impacto imediato e pode beneficiar alguns nomes na área política, inclusive como o ex-presidente da Câmara, Eduardo Cunha, lembram? O ex-governador Antony Garotinho, também José Roberto Arruda, são alguns nomes que podem se beneficiar com essa possível mudança da lei da ficha limpa. São 7 horas mais 42 minutos. Daqui a pouquinho a gente volta com mais informação.

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São farmácias e também drogarias que estão abertas a partir de hoje que é dia 23, e que vão continuar esse plantão até o próximo dia 29, portanto, durante toda a semana, continua até o dia 29, que vai ser na próxima sexta-feira, mas estão começando hoje o plantão. Anotem aí, a Real Farma 2, lá no Jardim Vera Cruz, que está de plantão na data de hoje até a próxima sexta-feira, a Drogaria São Martins e também a Poupijá.

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3: Agora são 7 horas mais 51 minutos. Obrigado a você que está mandando aí as mensagens, está nos assistindo pelo Facebook, YouTube, também WhatsApp, né? 32425426. Você participa, pode mandar também a sua mensagem e, é claro, participar do jornal. Olha, vai acontecer na data de hoje sábado, daqui a pouquinho, né? Logo mais às 8 horas, até às 12 horas, até o meio-dia, lá no Salão da Capela do Divino Pai Eterno, lá na rua João Batista Vreck, número 300, bairro Vera Cruz, o Bazar da Pichincha. São várias peças de roupas, você pode pagar aí no cartão, através do Pix, no dinheiro, mas o interessante é o valor dessa roupa. Olha só, R$ 3. R$ 3 a peça, realmente é muito em conta, né? É para colaborar, é para ajudar, é através da paróquia do Santuário Nossa Senhora do Rosário de Fátima, que está convidando você, meu amigo, minha amiga, para participar desse bazar. É o Bazar da Pichincha, Bazar Solidário, que acontece daqui a pouquinho, logo mais às 8 horas da manhã e vai até o meio-dia. Qualquer peça, somente R$ 3. São 7 horas mais 52 minutos e a Câmara dos Deputados aprovou um projeto de lei que torna crime o aumento abusivo dos preços dos combustíveis. Inclusive, você pode procurar o PROCON também. Quando você vê aquele preço que acha que está fora do comum, do normal, pode você mesmo denunciar. A proposta ainda depende da votação do Senado, a medida que foi aprovada em meio à alta dos preços provocadas pela guerra entre Irã e Israel, segundo o levantamento aí nacional do petróleo, através da sua agência. O litro do diesel realmente a preços estratosféricos, né? Tem posto cobrando praticamente mais de R$ 7,00, R$ 7,50, R$ 7,70. Também a gasolina, R$ 6,50, R$ 6,80, R$ 7,00. Ou seja, tem que ter uma média, né? Tem que ter um bom senso. Na prática, né, os empresários e donos dos postos podem até aumentar o preço, mas tem que ter uma base, né? Não pode de forma alguma cobrar o que realmente não vale, né? Ou seja, muitas vezes, inclusive, né, esse projeto de lei, o dono do posto pode até ser preso, né, por reajustes fora do comum. Está então a aprovação, né, da Câmara através desse projeto de lei que está tornando crime o aumento abusivo dos preços dos combustíveis. Por outro lado, a Petrobras poderia ajudar mais a gente, né? Claro, a Petrobras tem condição. A Petrobras tem as costas largas, forte. Por que não ajudar a gente no que se diz respeito na questão de segurar o preço? Eu acho que faz muito pouco a Petrobras, né? Por ser aí uma empresa estatal mista, né? Com ações do governo, poderia abraçar um pouco mais a causa no que se diz respeito aos combustíveis e ajudar um pouco mais os nossos amigos motoristas, caminhoneiros, pessoas que precisam realmente do combustível. São 7 horas mais 55 minutos e no Campestre, finalzão de semana, tá especial, hein? Lembrando que amanhã, domingão, 5 horas da tarde, bar da lanchonete, ter pop rock. É o Pop Fusion. Rapaziada, aí você está vendo na nossa rede social, né? Também no Facebook e no YouTube. Essa galera aí do rock, muito pop rock, muita alegria lá no bar da lanchonete, para você tomar um aperitivo, para você saborear aquele lanche gostoso, aquela porção deliciosa e se divertir bastante amanhã, hein? Vai ser amanhã, dia 24, 5 horas da tarde, no Campestre, todos convidados. Eu volto já.
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3: Vamos falar da Quina pelo resultado 7.032, sorteio que aconteceu na data de ontem. E os números, vamos lá, anotem. Número 5, número 28, o número 48. Aí logo na sequência saiu 49. Aí ficou muito difícil, né? E o número 71. São apenas 5 números mais difíceis de acertar. Ninguém conseguiu acertar esses 5 números e a premiação acumulou, foi para R$2 milhões. Inclusive, o sorteio vai ser hoje. Outras pessoas acertaram 4 números, 3 números e 2 números e vão ter aí uma premiação também. Agora a expectativa é muito grande para amanhã. A Mega Sena está completando 30 anos. E vai ter o sorteio de R$300 milhões. Inclusive, você pode apostar hoje. Mega Sena, 30 anos, que vai sortear um prêmio estimado em 300 milhões. Amanhã, dia 24, é o concurso especial de número 3.010 para celebrar as 3 décadas da principal loteria da Caixa Econômica Federal. Inclusive, com regras diferentes com relação ao sorteio tradicional. Pelo que estão falando aqui, né? Não vai acumular. Acertou, acertou. Até sair realmente o grande milionário. Podia dividir, né? Podia várias pessoas jogarem para dividir um pouco essa grana, porque realmente é muito dinheiro. São 7:58. Está aí as informações para você das loterias.
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3: Pontualmente são 8 horas. Olha, uma informação importante. Hoje, né, dia 23 de maio, está acontecendo a campanha do agasalho através do Fundo Social, no Turcão 1, das 8 horas da manhã. Está começando agora, até as 12 horas, até o meio-dia. É o dia D. Dia D da campanha do agasalho. Para você, muitas vezes, aumentar a temperatura do bem, né? Praticamente fazer a sua doação. Fundo Social, Turcão 1, das 8 horas da manhã até as 12 horas. Agora, né, já começou, está começando nesse exato momento, até as 12 horas, até o meio-dia, o dia D da campanha do agasalho. Colabore, participe, você também. É muito importante, né, na questão da doação, para as pessoas que realmente precisam, para as pessoas que realmente estão necessitadas. E realmente o frio é terrível, né? Para quem sofre com o frio, essas noites frias principalmente. E nós estamos no outono, hein, pessoal? Nós estamos no outono. Inverno ainda não chegou. E dá para perceber que nas madrugadas, principalmente, está fazendo aí um friozinho, que a pessoa muitas vezes precisa de um agasalho, precisa de um cobertor, precisa se aquecer, precisa se agasalhar. E essa campanha do agasalho é muito importante. Hoje é o dia D, através do Fundo Social de Solidariedade, através do Turcão 1, das 8 horas da manhã até as 12 horas. Participe você também. Vai acontecer, inclusive, na data de hoje. Já começou o mutirão contra a dengue e animais peçonhentos, até ao meio-dia, lá no Jardim Bela Vista. É a continuação do Jardim Bela Vista, através aí das equipes que estão fazendo aí a limpeza, muitas vezes, recolha, né, de materiais inservíveis que possam ser carregados aí pelos agentes através do caminhão que vai passar em frente à sua residência. É só você colocar na frente da sua casa, né? É importante ressaltar que não será recolhido entulhos de construção, galhos e folhas. Apenas aquela peça, muitas vezes, aquela cadeira, aquele rack, aquele inservível. Aquilo que você deixa no fundo do seu quintal, aquele plástico, muitas vezes, que está lá no fundo do seu quintal, que está, você coloca ele de um canto, passa para o outro, leva para o outro canto do seu quintal, precisa mandar embora. Esse é o momento. É um mutirão contra a dengue e animais peçonhentos para limpeza. Vamos limpar, né? Vamos limpar realmente o quintal. E está acontecendo lá no Jardim Bela Vista, esse mutirão é a continuação, já começaram, né? E estão aí passando praticamente para continuidade do Jardim Bela Vista. Creio eu que hoje praticamente as equipes acabam aí terminando lá o Jardim Bela Vista. Contribuem também com relação a essa questão do mutirão contra a dengue, limpando o seu quintal, não deixando entulhos aí no seu quintal, conhecido como material, né, inservível, né, que não serve mais. Material que está lá, que poderia ser jogado fora e você não joga, e de um dia passa para o outro. Então, vamos limpar. O mutirão está acontecendo até o meio-dia, lá no Jardim Bela Vista. 13ª Conferência Municipal dos Direitos da Criança e do Adolescente, é a CNDCA. É um convite, né, que nós estamos recebendo. Vamos participar dessa Conferência Municipal dos Direitos aí da Criança e também do Adolescente aqui em Monte Alto, que vai acontecer no próximo dia 25, segunda-feira, às 8 horas da manhã, mais 30 minutos, lá no Teatro Municipal, Centro Cívico e Cultural. Você pode também, né, participar. Sua participação aí realmente é muito importante. Através da Prefeitura Municipal aqui de Monte Alto, também da Assistência Social, a Secretaria, né, de Assistência Social, e também do Conselho Municipal dos Direitos da Criança e do Adolescente. É a Conferência Municipal dos Direitos da Criança e do Adolescente, é a 13ª conferência. Vai acontecer, mais uma vez, reforçando o convite para você que gostaria de participar, dia 25 de maio, segunda-feira, às 8 horas e 30 minutos, lá no Teatro Municipal, lá no Centro Cívico e Cultural aqui de Monte Alto. Plantão das EMEBs, de 0 a 3 anos, para o próximo recesso escolar, que acontece do dia 1º de julho até o dia 15 de julho. Inclusive, você pode fazer aí as inscrições na Secretaria de Educação até o dia 12 de junho. Já começou. é aquela família que muitas vezes, agora, né, no recesso escolar, que vai acontecer no próximo dia 1º de julho até o dia 15 de julho, são aquelas férias, né? Aqui está como recesso escolar, mas para a pessoa entender, né, um pouco mais, são aquelas férias do mês de julho. Muitas vezes, a criança aí de 0 a 3 anos, ela, a mãe, o pai, nas férias, nesse recesso escolar, não tem aí aonde deixar, porque o pai trabalha, a mãe trabalha. É difícil, a gente sabe disso, né? No serviço do pai ou da mãe, muitas vezes, ou aquela pessoa que cuida dessa criança, não tem como levar. Então é a facilidade para você, através do plantão dessas escolas, né, dessas EMEBs, de 0 a 3 anos. Através desse recesso, você pode fazer essa inscrição, se inscrever. Olha, nesse período eu gostaria, né, que o meu filho pudesse ser atendido, né, porque eu levo na escola tal, mas nesse período muitas vezes não vai ter o atendimento, e através desse plantão vai poder aí ser atendido. Então, você tem que fazer a inscrição. Onde é feita a inscrição? Lá na Secretaria de Educação, até o próximo dia 12 de junho. Tem tempo ainda, hein? Já começou. E vai até o dia 12 de junho, através da Secretaria de Educação e Prefeitura Municipal. É o plantão das EMEBs, de 0 a 3 anos, aí do recesso escolar, que acontece do dia 1º de julho até o dia 15 de julho. Você que tem aí vamos dizer assim, né, um bebê, né, uma criança nessa idade e precisa, tem que fazer aí o quanto antes essa inscrição para poder ficar tranquilo nesses dias de recesso escolar. São 8 horas mais 8 minutos. Atenção, mulheres de Monte Alto, a carreta da mamografia e exame preventivo vai estar na cidade a partir desta segunda-feira, na terça-feira e na quarta-feira, agora nos dias 25, 26 e 27 de maio. Inclusive, com relação às pessoas, né, que já estão com as vagas reservadas, já fizeram aí as suas vagas, suas reservas, na realidade, né? Procurou a unidade básica de saúde, fez o agendamento e agora vai fazer esse exame de mamografia, que é o exame preventivo importante também, né? Com relação aí à carreta que vai estar à disposição. Mas e quem não fez, né, muitas vezes, aí esse agendamento? Será que pode? Se você quiser, né, e entrar em contato com a Secretaria de Saúde, de repente, nesses dias, né, segunda-feira, terça-feira e quarta-feira, pode ser que tenha aí alguma vaga, né? Se você entrar em contato, né, através da Prefeitura Municipal e da Secretaria de Saúde, pode ser que tenha alguma vaga e você ainda pode fazer aí o exame. Mas, né, nós divulgamos aqui com relação às vagas, né, que foi lá do mês de abril, foi feito aí todo o agendamento para as mulheres ficarem aí garantidas com relação à questão desse exame. É uma unidade móvel, né? É conhecida como prevenção o ano todo, através aí do Hospital de Amor. Agora são 8 horas mais 10 minutos, daqui a pouquinho a gente volta.
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12: Muito bom dia, amigos da cultura. Bom dia, Monte Alto. Bom dia, região.
13: Bom dia, JB.
12: Araraquara, sabadão, 23 de maio de 2026. Lua crescente regular para a pesca.
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12: Amigo motorista, a velocidade que emociona é a mesma que mata.
13: Acelere, mas não exagere, rapaz.
12: No período da manhã de ontem, o jovem motoqueiro Otávio Ferrarese, de 18 anos, pilotava uma motocicleta de pequeno porte, cujas características não foram divulgadas. A motoquinha transitava pela estrada vicinal Aldo Vignoli, vicinal que liga o distrito de Tapinas a Itápolis, na região centro-oeste paulista. Pista simples, sinuosa, com faixa dupla contínua. Numa subida, ele se arrebentou na traseira de um caminhão caravieiro que estava parado, quebrado no leito carroçável durante o dia. Será que ele não viu o caminhão daquele tamanho? Só por Deus! O local estava sinalizado com cones. Com a violência do impacto, o jovem motoqueiro sofreu ferimentos graves, não resistiu e morreu no local do acidente. Que tristeza! O Rabecão transportou o corpo ao Instituto Médico Legal em Araraquara. Ontem, também no período da tarde, na SP-215, rodovia Luiz Augusto de Oliveira, exatamente no quilômetro 188 mais 300 metros, em Ribeirão Bonito, região de São Carlos, um caminhão baú na cor branca atravessou a pista e foi de encontro a uma árvore do outro lado da rodovia. O motorista, senhor Ângelo Manuel Gonçalves Salvatore, de 64 anos, sofreu ferimentos graves, foi resgatado e levado ao hospital de Ribeirão Bonito, mas não resistiu e entrou em óbito. Na sequência dos acontecimentos, o Rabecão transportou o corpo ao Instituto Médico Legal em São Carlos. Nas duas ocorrências relatadas aqui na cara do microfone, o policiamento, bombeiros e peritos atenderam e prestaram às vítimas fatais suas últimas continências. 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
12: Zezé, existem dois tipos de dores no mundo.
15: Como é que é?
12: A dor que te machuca e a dor que te muda. Pense nisso. Obrigado pela audiência. Bom fim de semana pra você.
16: Obrigada, lindão.
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12: Amigo motorista, tenha uma excelente viagem pelas veias e carpetes viários deste imenso Brasil.
18: Brasil!
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5: São 8 horas mais 30 minutos. Muito bom dia. Programa da Câmara Municipal, nós estamos recebendo a vereadora Ana Lombardo para falar sobre os trabalhos realizados pela vereadora, visitas, participação nos eventos do aniversário da cidade também. Ana, bom dia.
6: Bom dia, João. Bom dia a toda a nossa população montealtense. Que alegria estar aqui mais um sábado, né, João? Esse sábado tão lindo, um pouquinho de frio, mas um dia lindo, com saúde. Estamos aqui para falar um pouco de trabalho e dar um feedback aí para a nossa população, né, João?
5: Monte Alto ainda está comemorando 145 anos. Sim. Você tem participado dos eventos?
6: Participei, João, participei de quase todos, assim, presencialmente. O último agora foi a Feira do Livro, que foi incrível.
5: Que
6: fui
5: sucesso,
6: com os meus
5: hein?
6: Alunos. Um sucesso. Estive lá também para prestigiar o show da Ana Canas, que foi muito legal também, fazendo um tributo à Rita Lee. O desfile que estávamos lá juntos, João, que desfile maravilhoso, que espetáculo que foi. As bandas, os alunos, todas as nossas escolas, as escolas particulares, as escolas do nosso município e todos ali imbuídos do sentimento de prestigiar a nossa cidade sonho, né, João? Foi maravilhoso.
5: Você esteve na missa do aniversário também, né?
6: Fui, estive na missa logo pelas 7 da manhã, residida pelo padre Aldive, quero aqui deixar um abraço para ele, que missa maravilhosa. Logo após a missa, fomos ali fazer toda a parte cívica, de frente à prefeitura.
5: E muita gente, hein?
6: Muita gente, João, muita gente. É maravilhoso, as apresentações. Todos os meus pares, né, vereadores que estiveram aqui falaram na mesma voz, né, João? Que foi maravilhoso, emocionante, choramos.
5: Foi emocionante, sim.
6: Ali, porque realmente, quando a gente está ali num ato de civismo, João, a gente olha de perto, de lupa, o tamanho da nossa responsabilidade de trabalhar por esta cidade, de trabalhar por esta gente que é tão guerreira, né, João? Monte Alto é uma cidade que merece todo o esforço conjunto para que cada dia ela se torne uma cidade ainda melhor. Mas foi um espetáculo.
5: Foi sim. E não terminou ainda não, porque dia 29 tem o show.
6: Isso.
5: Com o Jean Giovanni, e dia 30 tem o concurso Miss Monte Alto.
6: Sim, vai fechar com chave de ouro, mostrando ali a beleza das mulheres montealtenses. E também esse show aí do Jean e Giovanni, muito aguardado. Tenho certeza que vai ser um show maravilhoso, um show para as famílias, porque não tem idade, né? O sertanejo raiz é um estilo de música que a família gosta, né, João? Desde dos menores até os vovôs e as vovós. Então, tenho certeza que vai ser mais um espetáculo e, com certeza, se Deus quiser, estarei lá com a minha família também, prestigiando.
5: Você esteve lá fazendo uma vistoria na área verde do Vale do Sonho. Por quê?
6: Sim, João. Na verdade, nós fomos lá fazer a medição. Eu havia feito pela Câmara uma indicação para que fosse feito calçadas ali na Avenida Guiomar de Freitas, né? Que é a hora que sai da ponte do bairro Bela Vista do Mirante e adentra ali
5: o Vale
6: dos Sonhos. Tem toda aquela área verde, João. E eu fiz uma indicação para que fosse feita uma calçada lá, por quê? Essa área verde, como não tem calçada, o mato ali, a vegetação vai invadindo a rua. E aí começa a questão de animais adentrarem as residências. Então, é algo que esse pessoal, né, os moradores lá deste bairro, sempre estão ali pleiteando, pedindo, e com razão, né, João? Porque causa ali transtornos. E após a minha indicação, estive conversando com a prefeita Maria Helena, que prontamente ali se colocou à disposição para que fosse feita. Já acionou a Elaine Marabita, aí, essa minha querida amiga, que está à frente da Secretaria de Meio Ambiente, pedindo para que a Elaine, junto com a equipe ali, com o Luciano, que é engenheiro, com o Billy, que estivessem me acompanhando até lá para fazer a medição.
5: Você esteve lá com eles, né?
6: Estive lá com eles para medir e já, posteriormente, aí, tendo o projeto pronto, já fazer a calçada.
5: Vamos mostrar o seu trabalho lá. Pode mostrar para a gente, Edmar.
6: Estamos aqui hoje, eu, Ana Lombardi, e a equipe da Secretaria de Meio Ambiente, Elaine Marabita, Luciano, Billy ali ao fundo. E estamos hoje, pessoal, aqui no Vale do Sonho, na área verde, na Avenida Guiomar de Freitas Geribello, para fazer a medição da calçada, que, assim como eu fiz na minha indicação lá na Câmara Municipal, estamos aqui em parceria com a Prefeitura. Agradecer a prefeita Maria Helena, que já liberou aí o pessoal do meio ambiente para fazer a medição e posteriormente aí o projeto para a calçada aqui na área verde do Vale do Sonho.
5: Pronto, tá lá toda a equipe te acompanhando, né?
6: Isso, João, é um trabalho conjunto. Quando a gente junta as nossas mãos a várias mãos aí, o trabalho tende a acontecer muito rapidamente. E ali, o Vale do Sonho é um bairro muito querido. A minha paróquia é ali na Nossa Senhora Aparecida, onde essa paróquia recebe todo o pessoal aí do Vale do Sonho, Centenário. E então é um local muito querido, onde eu sempre fui muito bem acolhida. E estar aí às portas de conseguir essa lombada lá me deixa muito feliz por ver o nosso mandato realmente acontecendo, né, João? E trazendo benfeitorias para a nossa população. Então, muito em breve, nós teremos aí a calçada.
5: Que a pedido e a reivindicação dos moradores há muito tempo, hein, Ana?
6: Muito tempo, João, muito tempo. Além de trazer mais beleza ali para aquele bairro, essa área verde é tão gostoso. Pensou ali, ó, finalzinho da tarde, sair para fazer uma caminhada. Além de deixar visualmente ali o bairro mais limpo, né, João? Conter ali mais essa vegetação de adentrar as ruas. E vai, eu tenho certeza que vai ser ali um grande ganho.
5: E o projeto de resíduos sólidos teve pedido de vista?
6: Teve, João. Olha lá, já é o meu segundo pedido de vistas na Câmara Municipal. Isso é regimental, está ali dentro do nosso regimento. É um direito de todo vereador fazer este pedido de vista. E por que pedir vistas de um projeto que já teve ali um parecer de inconstitucionalidade. Mas, João, quando a gente pede vista, é para a gente dar um tempo maior para tentar ali todos os meios para que este projeto tão importante não seja retirado de pauta. Por quê?
5: Tirar todas as dúvidas,
6: isso,
5: né?
6: Isso. Se ele fosse votado na segunda-feira, ele ia ser rejeitado. Então, ele poderia voltar apenas o ano que vem. E este projeto é um planejamento, né, a longo prazo aí, para os resíduos sólidos da nossa cidade, destinação do lixo, enfim. Mas até quero aqui abrir um parênteses, João, deixar um abraço para a equipe da Comissão de Justiça e Redação, doutora Maria do Carmo, Carlos Gerber, doutor Fábio Rovati. Eles fizeram uma força-tarefa em cima desse projeto, estudos, chamaram lá na Câmara pessoas que fazem parte do meio ambiente. Mas como foi um projeto que foi feito em 2024, ainda quando Fábio Nascimbem estava à frente da Secretaria de Meio Ambiente, e teve algumas inconsistências nesse projeto, João. Até tivemos algumas reuniões com a prefeita Maria Helena, e a gente sabe da importância deste projeto. É um apontamento do Tribunal de Contas que o município precisa. E a gente sabe, nos últimos tempos, a gente tem falado muito sobre isso, limpeza urbana, enfim. E aí, João, baseado em todo o estudo, a Comissão de Justiça e Redação já fez um parecer de inconstitucionalidade. A prefeita Maria Helena e a Elaine Marabita já tinham pedido um dia para estarem descendo na Câmara para conversarmos juntos sobre este projeto. E também, como a Comissão de Justiça e Redação, João, junto com outros vereadores também, colocaram ali muitas ideias, muitas ações importantíssimas. Então, o pedido de vistas foi para que, nessa semana agora, na segunda-feira, já foi marcado uma reunião com a prefeita Maria Helena, com a equipe do meio ambiente, onde está sendo ali formada uma comissão para debruçar neste projeto, e diante ali desse parecer de inconstitucionalidade, pode ali se retirar o projeto e fazer um substitutivo, aproveitando a ideia de todos os vereadores também, esse trabalho conjunto, João, para que o nosso município tenha aprovado realmente um projeto que faça sentido, um projeto que realmente venha ao encontro do que a nossa população necessita. Então, o meu pedido de vistas foi para isso, João. Quando eu peço, é porque eu entendo a grandeza do projeto. É um projeto grande, por isso que tinha ali algumas coisas que, se fosse para a Câmara fazer emenda, ia ficar muita coisa. Então, na segunda-feira teremos aí, todos os vereadores foram convidados a estar nessa reunião com a prefeita, com a Elaine, toda a equipe do meio ambiente, para discutirmos novamente sobre este projeto e ver o melhor rumo aí que ele vai tomar. Mas deixar aqui o meu respeito, o meu carinho pela Comissão de Justiça e Redação, que fez o seu trabalho, que está ali, mas esse pedido de vistas foi por respeitar muito essa comissão e também por respeitar muito ali a Elaine Marabita, que é uma secretária incrível e que está chegando agora, né, João? Faz alguns meses que ela estava ali. E então, quando é algo muito importante, vale a pena a gente ouvir, sentar, se debruçar sobre algo para que a gente faça o melhor.
5: Você sabe que a Feira do Livro foi um sucesso e as pessoas estão dizendo aqui, ó, podia fazer a Feira do Livro também acontecer aos sábados e domingos, mas é uma vez por ano só.
6: É, né? uma vez por ano. Incrível, João.
5: É um projeto super difícil também.
6: E eu tenho muito, muito orgulho de ter

0: tivessem o acesso ao voucher para que, né, eu fiz a indicação e o executivo fez o projeto de lei transformando obrigatório a entrega de um voucher para a criança nessa Feira do Livro, para que ela tenha acesso, João. Porque muitas e muitas crianças da nossa cidade, se não for dessa forma, não tem o acesso a livros tão bons, ao prazer de ir até um local e comprar o seu livro. Então, escolher...
1: O que o Muricy está falando é isso. Eu gostaria que a feira acontecesse ao sábado e domingo, para a família ter poder
0: isso,
1: participar.
0: Olha lá, é algo que a gente pode indicar aí, ó,
1: foi durante
0: ao Poder
1: a
0: Executivo. Foi, João.
1: Foi. Por quê? Segunda, terça, quarta e quinta.
0: Isso, por que que acontece durante a semana, João? Para que as escolas consigam levar os alunos.
1: Isso, por causa da educação.
0: Né? Mas quem sabe aí para o ano que vem, se não consegue estender um pouquinho aí no sábado, pelo menos, onde as famílias podem estar indo também. E foi incrível, João, as apresentações, vale a pena, é um presente realmente para Monte Alto essa Feira do Livro. E deixar um abraço para a equipe da Secretaria de Educação, para a equipe da Secretaria de Cultura, de Turismo, que realmente fazem acontecer a mágica, né, João, para nossa cidade.
1: Ó, o Thiago está pedindo o seguinte, você está fazendo lá para concretar aquela calçada no Vale do Sonho?
0: Isso.
1: Manda um projeto também para concretar aquele barranco do Vale do Sonho.
0: Olha, legal, Thiago.
1: Está dando a fazer um estudo.
0: Isso.
1: Fazer, porque com a grama e o mato, as pessoas jogam lixo.
0: É verdade, João. Jogam aí, deixa ali tudo entulho, sujeira. Pode deixar, Thiago. Vou fazer uma indicação nesse sentido, né? Para que seja feito um estudo. A gente não sabe se tem essa viabilidade, se tem legalidade em fazer isso, mas vou fazer
1: uma
0: a indicação.
1: Sugestão. Tá, sim. Bolsa. O Ana, dia 4 agora, é dia de Corpus Christi. Inclusive, o Padre Aldivo está falando que a missa será às 16 horas, lá na Praça São Benedito, seguindo com aquela procissão que as pessoas decoram todas as ruas. Mas eu estou sabendo que você fez um projeto de lei que dispõe sobre a declaração da procissão de Corpus Christi como patrimônio cultural material de Monte Alto?
0: Sim, João.
1: Projeto seu.
0: Projeto meu. Fiz este projeto, inclusive entra na pauta desta segunda-feira. Este projeto, tornando a nossa querida procissão de Corpus Christi em patrimônio cultural e material. Por quê, João? Porque a gente fomentar esse turismo religioso na nossa cidade, além dele fazer bem para a alma das pessoas, para a mente, que já foi comprovado cientificamente que a fé nos torna pessoas mais saudáveis... Ela também fomenta o turismo no sentido de investimentos para a nossa cidade, João. A nossa cidade tem um turismo religioso fortíssimo. Projeto de minha autoria também, a novena da Desatadora dos Nós, que inclusive começa o próximo mês, aliás, em julho, né? Que também se tornou patrimônio cultural e material e recebe inúmeros e inúmeros turistas lá na Praça Antônio Serralha, que hoje é conhecida como a Praça da Desatadora. Então, a procissão de Corpus Christi, João, ela é algo... muitas pessoas vêm das cidades vizinhas para participar aqui. Tem um encantamento, assim, incrível. As pastorais se juntam. Logo 4, 5 da manhã já está todo mundo lá
1: na rua, fazendo
0: a decoração. E isso é um trabalho em conjunto, isso é um trabalho cultural, é um trabalho religioso, é um trabalho das 4 paróquias juntas. E isso é muito bonito. Então, tornar esta procissão, além do ato, eu, como uma católica apaixonada pela Eucaristia, eu vejo o Corpus Christi como uma data onde a gente celebra o nosso alimento, que é Jesus. Jesus no pão e no vinho. Então, é um projeto que eu fiz com muito carinho, que será lido na segunda-feira. Depois vai passar toda a tramitação. Mas como nós teremos agora a próxima semana, né? o dia que a gente

0: gente celebra Corpus Christi, nós estamos presenteando a nossa cidade com este projeto, que eu tenho certeza que vai trazer muita coisa boa.
1: Com certeza, você vê o turismo religioso. Nós temos lá a Montezina em Aparecida, que reúne milhares de pessoas.
0: Milhares.
1: Temos essa desatadora.
0: A desatadora, que milhares. Reúne milhares.
1: São Miguel, todo
0: São
1: dia 29.
0: São Miguel, João. Inclusive, o vereador Tiago Cetrones, se eu não me engano, junto com a doutora Maria do Carmo, fizeram também um projeto tornando ali um patrimônio cultural e material São Miguel Arcanjo, porque hoje também faz parte desse turismo religioso, porque reúne milhares de pessoas, milhares. Também. Até esses tempos eu falei pro Padre Edson que São Miguel vai virar uma outra novena da desatadora, porque não está cabendo mais dentro da igreja.
1: É todo dia 29,
0: né? Então, isso é muito bom, João. Quando a gente fala de religiosidade, a gente está falando até de saúde pública.
1: Você vê agora fazendo total uma reformulação no mausoléu da minha Zildinha.
0: Isso também, um ponto maravilhoso da nossa cidade, que quando as pessoas vêm para esse turismo religioso, João, eles trazem benefícios para o nosso comércio local, para os hotéis, restaurantes, tudo. Então, eu fico muito feliz por poder proporcionar isso aqui também.
1: Veja vocês, tem jeito de mostrar rápido aí a festa de Santa Rita ontem? Como que foi a festa de Santa Rita ontem? Olha aí.
0: Maravilhosa, João, maravilhosa. Eu, infelizmente, eu tinha outro compromisso, não pude estar.
1: Muita gente, apesar do frio, muita gente.
0: O povo de Monte Alto, João, é um povo de fé.
1: Com rosas na mão, foi excelente.
0: Santa Rita tem uma história de vida incrível, é a santa das causas impossíveis e mostra aí um povo que tem buscado na fé, João, a sua fortaleza para viver esses dias difíceis que a gente vive.
1: Não foi dentro da igreja, não, foi do lado externo, porque de tanta gente que tinha.
0: Não coube.
1: Não coube.
0: Isso é lindo de ver.
1: Isso daí foi a parte religiosa. Tem a parte social também, que foi maravilhosa.
0: Social, eu estive lá na festa na quinta-feira. Fui lá comer uma pizza, comer uma polentinha frita, tudo delicioso, João. Os voluntários, é tão bonito de ver esse trabalho conjunto de todo mundo. Parabéns a toda a equipe da paróquia da Basílica do Senhor Bom Jesus, aqui na pessoa do Padre Aldive, todas as pastorais que fizeram aí com que esse momento lindo fosse possível.
1: Outro assunto super importante, será que vai resolver mesmo ou não? Onde a gente compra remédio durante a madrugada? Você participou da reunião com os proprietários de farmácias.
0: Sim, João. A Comissão de Justiça e Redação, como o projeto está lá com eles, não chegou ainda nas outras comissões, eles resolveram convidar ali os representantes de todas as farmácias aqui de Monte Alto, porque uma grande rede ganhou uma ação na justiça e posteriormente, aí muito em breve, pelo que foi falado pelo senhor Bulhões, que esteve lá também, já vai iniciar os trabalhos abrindo 24 horas. E isso, segundo a fala do Bulhões. Então, como essa grande rede já ganhou, só ela hoje tem o direito de abrir 24 horas. A prefeitura enviou para a Câmara um projeto que dá ali também, se ele for votado favoravelmente, ele também dá o direito das outras farmácias, familiares ou redes, de também abrir e acompanhar. Não necessariamente abrir 24 horas, mas acabar ali os plantões e, vou trabalhar de domingo a domingo das 7 às 11, como já tem alguns que se manifestaram lá falando. Então, como é um projeto, João, como nós, a gente falou lá com eles, né? Não vai ficar bom de nenhuma forma. Por quê? Não foi uma decisão da prefeitura, isso foi judicial, então já ganhou. Então, a prefeitura encaminhou esse projeto para nós e nós temos ali a obrigação de ouvir a todos e chegar democraticamente uma decisão que seja melhor para a maioria. Infelizmente, não vamos chegar numa decisão que vai ser bom para todos, porque tem aqueles que têm a possibilidade de abrir mais dias, mas como eles disseram lá, os plantões ajudam muito as farmácias financeiramente ali e tirar o seu sustento, né, João? Muitas famílias dependem disso. Ficamos ali mais ou menos 2 horas e meia em audiência ali com eles, conversando. Cada vereador colocou ali o seu ponto de vista, cada um dos donos das farmácias também, alguns foram porta-vozes, falaram. Mas agora no começo de junho teremos outra, porque nesse momento nós discutimos todos os pós e contras, o projeto. Ao meu ver, tá, João? Ana Lombardo, minha opinião. Eu vejo que é um projeto importante, que pensando na maioria, eu penso, ao meu ver, sou favorável, porque eu posso dar a oportunidade para o farmacêutico que não tem uma rede, que tem uma farmácia, eu dou a oportunidade dele abrir o horário que ele quiser, né? No meu ver, é melhor para o empresário do que ficar como está e ele não ter depois. Porque se o projeto for rejeitado agora, ele não pode mais entrar esse ano. Então, aí é só o ano que vem. Durante esse ano, todas as farmácias não podem ficar abertas em outro horário. Só essa rede que ganhou na justiça. Tá? Mas eu achei muito importante o diálogo lá. Nesse próximo encontro, eles vão falar o que eles pensaram, o que eles acharam melhor. Nós ali propomos fazer emendas, tirando uma multa que aparece lá, mas isso já tem no projeto que está valendo atualmente. Mas nós, como vereadores, podemos fazer essa emenda e retirar essa multa prevista lá. E vamos fazer da melhor forma, João, daquilo que for melhor tanto para os empresários como para a nossa população também, que eu acho muito importante ter esse plantão. Nós que somos mães, a gente sabe, às vezes passa mal na madrugada, isso, aquilo. Então, ao meu ver, tá? Ana falando. Então, foi um momento muito bom, muito esclarecedor e vamos, com certeza, aí optar pelo que for melhor para a maioria.
1: Com certeza. Olha, o Turcão está aberto aqui, o Centro de Convivência, porque hoje é o dia D da arrecadação de agasalhos. Vamos lá ajudar. E segunda, terça e quarta, nós teremos a carreta de prevenção aqui em Monte Alto.
0: Isso, João. Pras muito mulheres, importante. Para as mulheres, precisamos, João. A mulher, ela precisa se cuidar, João, porque a mulher cuida de tudo.
1: Mas a mulher se cuida bem.
0: A mulher
1: se cuida, ela se gosta.
0: Isso, se ama, se gosta. Então, tem que procurar, gente, porque tudo que toda doença achada ali no seu início, ela tem muito mais chance
1: de
0: cura. A prevenção é sempre o melhor caminho. Então, vamos participar, ó, segunda, terça e quarta, tá? A carreta da mamografia. Vão até lá, faça o seu autoexame em casa também, gente.
1: Papa
0: Vamos
1: Nicolau
0: se cuidar.
1: Também, viu?
0: Papa Nicolau também. Olha lá, exames importantíssimos para todas as mulheres, né, João?
1: Mesmo que você não fez agendamento nas unidades, pode ir lá, que você vai ser atendido assim. Essa carreta ficará estacionada de frente à Basílica Menor.
0: Verdade,
1: Jesus,
0: João.
1: Tá aí. Mas muita gente falou assim, Monte Alto recebeu muitos políticos, né, durante o aniversário, e muitos deputados ali no palanque. Quem ganhou o presente foi Monte Alto.
0: Foi Monte Alto. Essa junção é o que eu sempre
1: quem
0: falo,
1: quem ganhou,
0: né,
1: foi
0: João?
1: Monte Alto.
0: Ó, pelas contas ali foram mais ou menos uns 5 milhões, até mais, né,
1: até
0: João?
1: Até mais, todo mundo.
0: Então,
1: e eles prometendo, se comprometendo.
0: Sim. Por exemplo, né, tem o deputado Carlos Sampaio, que é o deputado federal, do nosso partido PSD, que tem nos apoiado muito, João. O Carlos Sampaio é um deputado que ainda não teve nenhum voto em Monte Alto. que nós o conhecemos através do Padre Aldive, o conhecemos o ano passado, meio do ano mais ou menos, e daquele tempo para cá ele já enviou mais de 2 milhões de reais para Monte Alto, para a saúde, para as estradas rurais. Então é um deputado que realmente se importa com a nossa cidade, que merece.
1: E eu estou vendo você conversando com outro deputado ali também.
0: Não, é com ele que eu estou conversando com o Carlos Sampaio.
1: Carlos Sampaio, isso mesmo.
0: Isso.
1: Eu estava pensando com o Antônio Rodrigues. Esse é o Antônio, o Carlos Sampaio.
0: Isso, você Antônio conversa... Rodrigues, se eu não me engano,
1: ele estava também.
0: Estava aqui. Quem o apoia é a doutora Maria do Carmo e o vereador Tiago Cetrone. Bom, todos que estiveram ali,
1: o Léo Oliveira.
0: O Léo Oliveira.
1: Também tem mais 2 milhões, hein?
0: Isso, o Rafael Silva, filho do Rafael Silva. Que também estava, muitos e muitos deputados, João. Ah, a deputada Analice, deputada estadual, a qual também já ajudou muitíssimo Monte Alto, que também é apoiada pelo Donizete Morelli.
1: O Valdomiro Lopes, que prometeu o ônibus
0: para
1: os idosos.
0: Me enganei. O Antônio Rodrigues, não. É o Valdomiro Lopes, que é a doutora Maria do Carmo e o Tiago Cetrone.
1: Isso, o Valdomiro Lopes.
0: Isso, que também tem ajudado muito Monte Alto. Então, quando a gente trabalha sozinha, é pouca coisa, João. Mas quando a cidade se une, o executivo e o legislativo se unem para fazer o bem pela nossa cidade, a nossa cidade ganha. Então, vale a pena isso, né? Dar as mãos não significa que a gente está sendo conivente com alguma coisa, não. Dar as mãos, a gente está ali para dizer, se o executivo estiver fazendo algo ali que a gente não considera bom, a gente tem autonomia, abertura de chegar e conversar. Se o executivo ver que a Câmara tem alguma coisa que precisa melhorar, também vai chegar. Então, não adianta cada um trabalhar por si. Os poderes precisam trabalhar juntos, João. E é isso que Monte Alto tem feito. E nós vimos isso em todos os eventos da cidade, onde todos nós, vereadores, estivemos presentes.
1: Parabéns para a população que prestigiou. Nós conversamos agora, ele sábado de manhã, com a vereadora Ana Lombardo. Ana, um abraço para você, um ótimo final de semana.
0: Obrigada, João. Um abraço aqui para toda a nossa população. Qualquer dúvida, gente, fala lá no Fala Monte Alto, 994194565, 994194565. Deixa ali a sua sugestão, o seu pedido, que eu logo estarei dando uma devolutiva. Um abraço, gente, fiquem com Deus.
1: Eu retorno às 11 horas na segunda edição da Hora da Notícia.
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Salve, salve, simpatia, muito bom dia. Nós estamos chegando, manhã espetacular, manhã do sábado. Sabadão chegou, que beleza. 23 de maio de 2026, Eriquito na área. Vamos juntos até às 11, você é minha companhia nesse sabadão, hein? Sabadão diferenciado, sabadão com muita alegria. A segunda melhor manhã da semana, então tem que aproveitar, né? Chega mais, hein? Sucesso de todos os tempos. A música que marcou sua vida toca aqui. Inclusive, pede sua preferida. 16-3242-1258. 3242-1258 já liberado pra você. Obrigado a você em todo o Brasil também, acompanhando a nossa programação radioculturamontealto.com.br. 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Bora que bora, daqui a pouquinho tem a reflexão da semana, tem horóscopo, tem homenagens aos aniversariantes do fim de também. E o melhor da música, bora pra nossa primeira playlist, a playlist da manhã. Garra aquele café e vem curtir. Bom dia, bom fim de...

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0: É a sua playlist matinal, hein? Que coisa boa, começando o dia com muita música boa, sucesso de todos os tempos. Nossa primeira sequência aí, ó, Sampa Crio, Pra Sempre Vou Te Amar. Teve também Sempre Sou Eu, Adriana Ribeiro com Raça Negra. Skank, Vou Deixar e The Best, Tina Thunder, Cats Hole. É assim que falam, não é? Tina Turner também abrindo o nosso programa. Você já tá participando comigo aqui no 3242-1258. Já já, Clube de Alôs, beleza? A gente segue até as 10 com Arco-Íris e Deluca, materiais hidráulicos elétricos. 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
3: Áries, de 21 de março a 20 de abril.
0: Começando o horóscopo do dia, as previsões para o ariano, a ariana. Bom dia, lindo final de semana, viu? Deixe a casa bonita hoje, acolhedora, com flores, plantas ou um toque de arte na decoração. Terminar uma pequena reforma também ou cuidar do seu pet com carinho farão parte dos pequenos prazeres deste sábado, viu, Áries? Que também será gostoso para caminhar no parque, correr ou treinar. Reúna pessoas queridas para um almoço especial e fique por dentro das novidades, viu? Ótimo final de semana para vocês.
3: Touro, de 21 de abril a 20 de maio.
0: Bom dia, Touro, Taurino, Taurina. Aproveite também uma promoção relâmpago para fazer boas compras ou ligar o radar também em uma oportunidade de negócio, tá certo? O sabadão te traz boas notícias, novidades na área financeira também. Vale ainda cuidar da beleza, surpreender com um visual diferente. Brilho, autoestima, atitude e prazer não faltarão neste dia. Realize seus desejos, Touro. As palavras doces vão atrair o amor, ok?
3: Gêmeos, de 21 de maio a 20 de junho.
0: Oi, Gêmeos. Bom dia, bom dia. Notícia inesperada. Mensagem que muda combinados ou ajuste de última hora. Tudo isso vai agitar a sua manhã, hein? Respire fundo, priorize o que realmente importa, viu? Priorize o que realmente importa no seu dia. Sabadão será gostoso também para curtir os momentos carinhosos em família ou mudar móveis de lugar em casa, fazer aquela faxina, liberar espaços na sua moradia, tá bom? As perspectivas positivas na área financeira e estabilidade no amor estarão em alta também, viu? Aproveite o dia e o fim de semana, Gêmeos.
3: Câncer, de 21 de junho a 21 de julho.
0: Para você que é do signo de Câncer, bom dia. Com Vênus e Júpiter em seu signo, as portas estarão abertas nos negócios e nos relacionamentos. Ó, que beleza, hein? Aproveite sabadão para receber amigos, marcar um programa gostoso ou cuidar da beleza cuidar do seu pet e mudar os looks também, viu? Trocas na vizinhança com irmãos ou pessoas próximas devolverão a leveza e o bom humor. Viajar será tudo de bom. Caso possa, aproveite.
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0: A Ipanema traz daqui a pouquinho mais um bloco do astral, viu? 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Daqui a pouquinho trazendo mais astral.
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0: Legal, hein? 9h32, já chama você no Clube de Alôs. Sua mensagem por aqui, mande áudio, quero ouvir a sua voz também. Chama 3242-1258, já já Clube de Alôs e as homenagens também aos aniversariantes do final de semana. Larga o que você tá fazendo aí, solta isso daí um pouco, vai. Depois você faz. Bora acompanhar comigo a reflexão da semana? Aqui no quadro, a mensagem do dia.
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0: Mensagem do dia, ó. Traz uma super reflexão. Vamos agradecer a Deus por mais uma semana quase vencida já, né? Tudo que deu certo, gratidão. Que ainda não deu certo, fé, esperança na caminhada. Dias melhores virão sempre, acredite nisso. Gratidão sempre no coração. A reflexão da semana diz assim, ó. Tem momentos na vida da gente em que a estrada parece longa demais, né? Sim, parece longa demais. E é justamente nesses períodos que descobrimos quem realmente caminha ao nosso lado. Falar, eu estou com você, viu? Pode contar comigo sempre que você precisar. Falar é fácil. Falar é fácil. Agora, provar o que fala são outros 500, igual falam, né? Porque enquanto os muitos se aproximam pela conveniência, pela alegria, pelos benefícios da caminhada fácil que você pode trazer a eles, poucas pessoas permanecem quando surgem os primeiros obstáculos, o silêncio, as dúvidas, o cansaço e principalmente o cansaço da alma. Sabe aquela frase? Pode contar comigo sempre. Será que o sempre é para sempre? A verdade é que a vida vai filtrando as companhias. Você vai amadurecendo, abrindo mais os olhos. Algumas pessoas são apenas passageiras e a gente tem que aceitar isso e tá tudo bem. Elas aparecem como vento, fazem barulho, prometem permanência, mas desaparecem na primeira curva difícil. Quantas e quantas só passaram em nossas vidas, né? Não foi em vão. Talvez te ensinou algo, principalmente como não ser igual a elas, ou você acabou ensinando a elas, e elas decidiram seguir a caminhada, aprendendo ou não. Já outras chegam devagar, quase sem percebermos, e escolhem ficar quando podem ir. São aquelas que não precisam de grandes discursos para demonstrar carinho. Elas provam através da presença, das atitudes, da lealdade e dos pequenos gestos que sim, estou contigo, aconteça o que acontecer. Posso ir, mas prefiro ficar. Quem está verdadeiramente ao nosso lado não compete com a gente, não torce por nossa queda jamais, não se alegra com as nossas dificuldades, pelo contrário, ajuda, estende a mão. Só um amigo verdadeiro vai suportar a sua felicidade. Grave isso com você. Somente um amigo verdadeiro vai suportar a sua alegria, a sua conquista. Saiba passar na peneira, sabe? Você sabe também que um amigo verdadeiro, ele vibra por suas conquistas. Estende a mão nos dias difíceis. Ajuda você a lembrar da própria força que existe aí dentro de você. Quando o mundo parece pesado demais. E talvez uma das maiores riquezas da vida seja justamente essa. Encontrar pessoas que façam o caminho valer a pena. Pessoas que caminhem junto, não apenas nas estradas iluminadas, mas também nos trechos escuros. Onde só a amizade sincera, o amor verdadeiro e a fé conseguem manter nossos passos firmes. Por isso, valorize sempre quem permanece com você. Não importa a distância, não importa a situação. Quem pergunta se você está bem e realmente espera a resposta. Quem escuta o seu silêncio, muitas vezes é preciso silenciar, sair um pouco de cena para colocar a cabeça no lugar. Os pensamentos em ordem. Está com você? Quem respeita as suas cicatrizes? Quem sabe te ouvir, mesmo quando o papo já parece chato, cansativo demais, que você já falou 300 vezes, mas escolhe ficar. Quem continua ali, mesmo quando você não tem nada mais para oferecer, além da própria verdade de si mesmo. No fim das contas, a vida não será lembrada, apenas pelos lugares onde chegamos, mas principalmente pelas mãos que seguraram as nossas durante essa caminhada e não soltaram. E que nunca nos falte sabedoria para reconhecer, cuidar, agradecer aqueles que escolheram permanecer ao nosso lado, repito, mesmo quando seria mais fácil ir embora. Valorize quem está mesmo ao seu lado. Não importa a sua situação, 1, 2 ou 3. Amigos, se forem verdadeiros, vale mais do que uma multidão disfarçada de amizade. Pense nisso, lindo final de semana. E tá na nova, tá com tudo.

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3: Leão, de 22 de julho a 22 de agosto.
4: E já tem mais astral. Leonino, leonina, bom dia, bom dia. Aproveite sabadão para descontrair com uma caminhada no parque, caso possa. Um programa ao ar livre, cuidados estéticos, relaxantes, você merece. Vale também fazer umas comprinhas e curtir uma culinária diferente, viu? Decisões financeiras e investimentos futuros dependerão de melhor organização do orçamento. Desfaça confusões nas contas, custos e não perca fé na caminhada, Leão. Bom dia.
3: Virgem, de 23 de agosto a 22 de setembro.
4: Oi, Virgem! Lindo final de semana para vocês também. Virginiano, virginiana. Com a Lua em seu signo, você fica mais sensível com detalhes.

0: pode esperar mais. Resolva o essencial e também estabeleça limites claros para garantir momentos restauradores de descanso. Vale aproveitar a tarde para cuidar dos detalhes de uma viagem e planejar mudanças até em casa. Seu prestígio está em alta. Maravilhoso final de semana, Libra!
1: Escorpião, de 23 de outubro a 21 de novembro.
0: Os planos de viagem, conversa com uma pessoa querida de fora ou inscrição em um curso, tudo isso vai animar o clima nesse sabadão para você, Escorpião. Vale também organizar uma documentação importante que facilita decisões futuras. Tome iniciativa nas relações. Será um ótimo momento para ampliar conexões e alargar seus horizontes. Surpresa gostosa esquenta a vida íntima, hein? Aproveite sabadão, principalmente sabadão à noite. Vixe! Hoje tem! 9h45 agora. Volto já com o último bloco do astral.
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4: É o seu bom dia no ar aqui, 3242-1258. Peça seu som, deixa o nome do aniversariante, mas não se esqueça do bolo e das palmas, beleza? Ou escreva que tem, ok? Bora participar com a gente. Clube de Alôs no ar, já mando aquele abraço, aquele beijo pra Roseli. Tá falando aqui, ó, linda mensagem, tudo que eu precisava ouvir nesta manhã de sábado. Que bom que você gostou, Roseli. Esse é o intuito, viu? Tocar o coração também de quem tá ouvindo. Muito obrigado pelo carinho, viu? Um beijo na família também. Tamo junto, sempre, né? Ela coloca TMJ sempre, então tamo junto sempre. Faltou o S, né? Tamo junto sempre, TMJS. Um beijo, viu? Lindo final de semana pra vocês, obrigado pelo carinho. Celinha já chegou. Celinha, como é que tá a morada do sol, Celinha? Bom dia!
5: Oi, Eriquito, bom
4: dia! Ih, tem boi?
5: Ótimo, ah, sábado, verdade. Final de semana abençoado pra todos.
4: Foi
5: nós.
4: Foi trampar hoje.
5: E toca fazendo um favor, não vai falar outra vez, hein?
4: Não
5: faz
4: sei.
5: Tempo que não ouço, hein? Estou em suas mãos. Vai pro Carlão.
4: Máquina!
5: Pra banda, pra Kátia, pra Nair, pra Angelita, pra Nice, pra família Gomes, pra Cris, pra Dirlene. Enfim, pra todos os ouvintes que gostarem. Ah, vai também pra dona Maria Buzinaro. Um
4: beleza.
5: Abraço pra ela. Beijo no coração, meu amigo. Tchau, tchau. Muito obrigada.
4: Beijo, Celinha. Tem boi na linha. Foi trampar hoje, né, Celinha? Bem feito, viu? Não adianta chamar o Máquina hoje, que hoje ele não aparece, ele tá fora do Wi-Fi hoje, né? Mas um abraço, nosso querido Máquina, sempre curtindo a programação, não participa, mas tenho certeza que ele tá ouvindo também. 9h48, quem vai assumir o lugar do... Não vai assumir nada, ele chegou, rapaz. Rapaz, ele chegou mesmo. Você tá no Wi-Fi hoje, filho?
6: Bom dia, Eriquito.
4: Bom dia.
6: Tô na área de novo.
4: Ô, que beleza.
6: Eriquito, manda pra nós hoje aí uma do...
4: Tá vendo? Tem que chamar. Do
6: quero
4: quê?
6: Quero agradecer pra toda a galera aqui do serviço, pra todo mundo aí do grupo. Pra todo mundo que tá ouvindo a Nova Cultura. Valeu, Eriquito. Tamo junto, Mati.
4: Tem mais um pedaço aqui.
6: Ô, Eriquito, eu não entendi o que ela pediu.
4: Aí eu não entendi o que você falou, tá vendo? Vamos trocar figurinha, então. Quem, o que você pediu?
6: Manda pra nós hoje aí uma do Dire Straits.
4: Ah, Dire Straits, opa! Viu? Sabe o que ela falou? Pra tocar KLB. Manda, com o peito cheio. Outra vez, KLB. Estou em suas mãos. Outra vez estou em suas mãos? Abraço, Máquina!
6: Outra vez, KLB? Rapaz!
4: Tá no QAP mesmo, hein? Abraço, meu querido. Bom final de semana. Olha o Thiago Nogueira aqui chegando também. Fala aí, ô cavalão.
7: Ô, Eriquito, oh. Bom dia, seu cavalo.
4: Bom dia!
7: Tá bom? Ah, se o Máquina apareceu, eu não vou falar nada hoje, não.
4: Fala
7: tá?
4: Também, por reforça. Favor. Reforça aí. Um abraço, Thiagão. Tamo junto, meu irmão. Luciana Momesso tá curtindo a programação. Bom dia, Lu. Tá sumida, hein? Tá louco? Um beijo pra você. Bom final de semana, viu? Obrigado pelo carinho.

0: Manda um alô pra... A Kate, é isso? Eu acho que é Kate, não é não? Um alô pra Kate, então. Tudo de bom pra vocês aí. Um bom final de semana, viu? Valeu demais a companhia. Aê, acertei, tá vendo? Nossa, que internacional que ela é, hein? Vai vendo. Beijão, Lu. Tudo de bom aí, viu? Meu amigo vovô Cacá, que não é meu vovô, ele tá dizendo, bom dia, pudinzinho. Deixa quieto o negócio do pudim. Ela tá ficando mais calma agora. Acho que tem muitos bois, ela tem uma boiada lá, não tá podendo gravar muito, né? Não fica atiçando, vovô Cacá. Deixa ela quieta. Ela tá quietinha hoje, né? Nossa, você pediu uma playlist daquelas também, hein? Abraço, meu queridinho. Bom final de semana. Valeu demais. Manda uma pra gente aí, oferecimentos. Bia e Antonella, pudinzinho. Olha o outro aqui, o Juliano, né? Só pode ser.
1: Ah, você quer escutar áudio? Pudinzinho de coco. Que é sua cara, ô?
0: Pudinzinho de coco?
1: Pudinzinho das velharadas.
0: Ah, sai daí, você me respeita, hein? Olha o que você fala, hein? Pudinzinho de coco foi pra acabar mesmo. Foi pra acabar o dia, né? Ave Maria, viu? Quando a gente acha que nada pode mais acontecer, né? Acontece. Sai daí, Juliano. Fica na sua. Outro mal acabado também. Onice, feliz sábado pra você. Manda Alejandro. O Alejandro, ofereço pra todo o pessoal do grupo e pra você também. Menos pra Kátia. Vixe! Venham todos, elas vão se pegar. E é legal, né? É legal quando mulher briga, elas se pegam pelo cabelo. Pensa a Kátia Onice se pegando pelo cabelo. Briga, briga, briga, briga. Não estou fazendo jus à violência, hein? É brincadeira, hein? É que essas duas, nossa, é uma acabando com a raça da outra, né? No grupo lá. Tem que falar, tem que avisar, né? Porque hoje em dia não pode falar nada, né? Pelo amor de Deus, hein, gente? É brincadeira, não briguem em nada, não. Helena Sproni, curtindo a programação. Bom dia, Helena Sproni. Eduardo Vidotto, bom dia pra vocês também. Maria da Graça, bom dia. Cidinha das figurinhas, bom dia. Lourdes, curtindo a programação, é com muito carinho que desejo que seu dia seja tudo o que você merece. Não há um dia em que seja igual ao outro. Portanto, quero que este não seja só um dia bom. Quero que seja excelente. Aproveite para fazer deste dia um dia único para você e para os outros também. Tenha um ótimo dia. Você viu meu signo? Ah, com certeza, né, Lu? Falei para você, mulher. Falei para você. Vai. É só acreditar, né? Beijo pra você, viu? Boa sorte aí. Tamo junto sempre. A programação tá top, ela tá dizendo. Obrigado, viu? Que bom que vocês estão gostando. E bora então seguir na programação top? Na palma da mão. Tá escrito. Revelação. Isso mesmo. Vem que vem, bom dia.
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3: Sagitário, de 22 de novembro a 21 de dezembro.
4: E bora encerrar o astral? É, vamos lá, ó. Sagitário, Capricórnio, Aquário e Peixes. Sagitário, conversa séria hoje sobre dinheiro compartilhado, hein? Financiamento ou investimento. Tudo isso vai definir novos objetivos a dois e direções para o futuro. O sábado também te traz inspiração para um projeto de trabalho e perspectivas mais amplas na carreira. O desafio será conciliar obrigações familiares com os planos profissionais e da vida íntima. Pois é. Deve planejar os próximos passos e prazos para tudo dar certo, ok? Bom dia, Sagitário.
3: Capricórnio, de 22 de dezembro a 20 de janeiro.
4: Oi, Capricórnio, bom dia, bom dia. Vamos lá? Formalize uma parceria ou alinhe combinações com o par. As relações serão fonte de inspiração nesse sábado, hein? Fale de amor, arme uma viagem ou aposte em um programa animado a dois. Descubra os prazeres diferentes. Será um ótimo momento para sair da mesmice e reinventar a vida. Aproveite para se divertir mais, criar planos e respirar novos ares. Ô, Glória, não falou de casamento. Amém.
3: Aquário, de 21 de janeiro a 19 de fevereiro.
4: Que coisa, né? Os astros mandando todo mundo se casar. Pra quê? Pra quê fazer festa pros outros? Junta de uma vez e pronto. É o mundo moderno. Pequenas tarefas práticas pedirão atenção pra você hoje, viu, Aquário? Resolva assuntos de família e da casa. Ajuste algo na rotina. Cuide do corpo e do seu bem-estar também. Vale retomar uma atividade física que ficou pausada, viu? Conversas de hoje vão te trazer soluções originais e libertadoras. Desenvolva ideias de um projeto autoral e desenhe também as estratégias, criatividade e poder em alta.
3: Peixes, de 20 de fevereiro a 20 de março.
4: Encerrando o horóscopo do dia com as previsões para o pisciano, a pisciana. Sábado gostoso para namorar, viu, peixes? Brincar com os filhos ou buscar soluções práticas para viabilizar um projeto autoral. Conversa rápida com alguém próximo inspira ideias que facilitarão uma negociação com a família ou uma transação imobiliária. Vale também, ó, escrever, criar e se expor com espontaneidade e confiança. Encantamento e emoção no amor, hein? Boas vibrações a todos do Zodíaco. Bom final de semana. Astral volta na próxima segunda, a partir das 9h15, aqui no Bom Dia.
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4: Deixa eu já agradecer aqui também, ó. 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Grande abraço pra equipe, bom final de semana, viu? 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Tem mais sucessos aqui, depois, segunda parte do ME, hein? Canta, Gaga!

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2: A parte 2 da nossa manhã de sábado, hein? Que beleza, sabadão, 23 de maio, 2026. Por aqui, Eriquito, te faço companhia até às 11. 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Já na sequência, as homenagens aos aniversariantes, né? E o pessoal aqui, ó, no 3242-1258, acesse o nosso Face, Rádio Cultura de Monte Alto. 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Denise Lemes, curtindo a programação, bom dia, Dê. Muito obrigado pra você e família também, viu? Tudo de bom. Dona Maria Ana, bom dia pra senhora. Pessoal no Jardim Vera Cruz, curtindo sempre a programação da Nova. Valeu. João Quecori, fala, meu amigo João Quecori.
3: Bom dia, Eric.
2: Bom dia.
3: Tudo bem? Aqui é o João
2: Quecori. Opa.
3: Escuta, me manda uma música pra mim da Adele.
2: É.
3: Uma internacional.
2: Fechou?
3: Aquela mais tocada.
2: Pode deixar.
3: Lá. Eu não sei o nome, que eu não sei falar inglês.
2: Eu também não.
3: Não sei. E
2: pode
3: tô
2: deixar.
3: Mandando pra todo mundo que curte, que goste dela. E pra vocês aí.
2: Valeu.
3: Né? Que tenham um excelente final de semana pra vocês aí.
2: Amém, meu querido.
3: Tchau,
2: a nós.
3: Tchau. Um abraço.
2: Valeu, abração, viu? Tem um pedacinho.
3: Tô oferecendo pros meus filhos, pra minha esposa. Né?
2: Fechou.
3: Pra todo mundo que gosta dessa música.
2: Maravilha,
3: tá bom?
2: Então.
3: Muito obrigado. Tchau,
2: eu
3: tchau.
2: Que agradeço, João. Bom final de semana pra vocês aí, viu? A Paulinha Pardo, curtindo a programação. O teu signo não falou de casamento, mas planos a dois. Isso não fica também ficar fazendo. Não fica fazendo coisa, viu? Não fica fazendo coisa, viu, Paulinha? Não fica dando ênfase a essas coisas aí, não, viu? Ninguém percebeu, você tinha que ficar falando, né? Ô povo, hein? Presta atenção em tudo mesmo, hein? Um abraço a todos os ouvintes, pra você também, Paulinha. Beijo na família, bom final de semana, viu? Eu falo que eu tenho a melhor audiência, não passa nada, rapaz. Dona Isilda Matos, tava sumida, Dona Isilda? Ó, bom dia, meu amiguinho, tudo bem? Adoro ouvir você todos os dias, hein? Como de domingo você não trabalha, então vou falar hoje, né, folgado? Me chamou de folgado, gente, vê se pode. O único dia que eu tenho pra descansar, dormir até acordar, ela me chamou de folgado. Credo, Dona Isilda. Amanhã estarei fazendo aniversário. Ah, que legal. Pera um pouco, então não vou falar agora. Tem que ser um momento especial. Vou colocar palmas, bolinho. Claro que vamos cantar os parabéns pra senhora, viu? Um beijo no coração. Muito obrigado pelo carinho. Daqui a pouquinho já, viu, Dona Isilda? Salvei aqui, ó. Show de bola. Amanhã tem festa. Célia The Grand, mandou o áudio, gosto assim. Fala, The Grand.
4: Bom dia.
2: Olha a altura do rádio.
4: Aqui tudo bem, graças a Deus. Chegou o sabadão.
2: Graças a Deus.
4: Olha, eu vou com a música do moço aí.
2: Que moço?
4: Da Perna Internacional, é isso que eu entendi?
2: Ah, sim, Adel.
4: Vou com ela, porque eu também adoro essa música, mas não lembro o nome.
2: Olha lá, João Quecori, moção.
4: Estou ouvindo no grupo de minha filha e meu neto, meu genro. Um beijo no seu coração.
2: No seu também, Célia The Grand. Bom final de semana para vocês, viu? Muito obrigado pelo carinho. João Francisco também, bom dia, Eric. João Francisco aqui do Vale dos Sonhos, quero ouvir Mistério da Meia-Noite, Zé Ramalho. Vou colocar aqui na fila, viu, meu querido? Abraço pra vocês também aí no Vale dos Sonhos. Obrigado pela audiência. Audiência nota mil aí também, né? Grande abraço pra vocês, viu? Já coloquei aqui na fila. Já tá no grid, pronto. O que der tempo até às 11 vai pro ar, viu? Dona Wanda chegou, Dona Wanda. Até que enfim, hein? Dona Wanda, tudo bom? Eu já não mandou áudio. Só vou te mandar um ótimo final de semana, que Deus te abençoe. Amém, já tá bom demais, hein? Um beijo pra senhora também, seu Agenor. Bom final de semana. Deus os abençoe também, viu? Pra fechar esse bloco aqui, produção. A próxima da fila. Essa daqui, ó. É do Dionísio, né, Dionísio? Eu quero pegar carona no KLB. Então vai, pega carona no KLB. Como que você é cínico, sem vergonha, né, rapaz? Você não gosta disso não, roqueirinho. Mas vai pra você também, viu? Um abraço, tudo de bom. Tá na Nova, tá com tudo, hein? Já já, homenagens aos aniversariantes do dia. Escreve aqui, tem, caso tenha aniversariante na sua mensagem.

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0: agora tá na hora de cantar os parabéns a vocês nesta data querida. Muitas felicidades e muitos anos de vida, e parabéns a você também, comemorando uma ocasião especial da vida neste dia, 23 de maio. Muitas e muitas felicidades a vocês, novo ciclo maravilhoso, viu? A gente segue com Natal Elétrica e Hidráulica até às 11. Chama nos parabéns! Vai colocando aí, ó, aqui tem na sua mensagem, caso tenha aniversariante. Cidinha Pocete tá participando aqui, tá dizendo: Eriquito, bom dia, tudo bem? Maravilha. Cidinha Pocete, hoje é aniversário da minha filha Silmara Pocete Mendes. Parabéns a Silmara. Ela diz assim, ó: quero parabenizar ela por este dia especial na vida dela, que Deus a abençoe, abençoe muito sua vida e que ela realize todos os sonhos. Meus parabéns, então, para sua filha e de todos os familiares, né, que ama muito, então, a Silmara Pocete Mendes. Felicidades, Deus abençoe, viu? Já tem outra música aqui do Roupa Nova, viu, Cidinho? Máquina, já tem outra música do Roupa Nova aqui, vou mandar para ela também, viu? Já pediram a Maré, fechou? Beijo pra vocês, parabéns a Silmara. Tem mais aqui? Tem, sim. Minha amiguinha Dona Isilda Matos. Amanhã tem festa pra Dona Isilda, mas eu sei que já começa hoje a festa. Então, ó, Dona Isilda fazendo aniversário, né? Graças a Deus, mais um ano de vida. Ela tá agradecendo a Deus, né? Que ele continue também abençoando a vida dela, com muita saúde, muitas bênçãos. Receba o nosso carinho, nosso abraço, beijo no coração. Ela me chama de meu amiguinho. Um beijo no coração, minha grande amiguinha. Muito obrigado pelo carinho de sempre. Novo ciclo maravilhoso para a senhora, de todo o coração. Eu desejo isso. Com mais saúde, mais paz, mais felicidades, viu? Muito, muito, muitos anos de vida. Beijo, minha amiguinha Dona Isilda Matos. Felicidades. Tem mais aqui? Tô aí atrás dos bolos, hein? A Fátima mandou áudio. Glória a Deus, gosto assim. Oi, Fátima, bem-vinda.
1: Bom altura dia, do rádio. Meu amigo Eric.
0: Bom dia.
1: Quero desejar um ótimo final de semana, um ótimo sábado pra você, pra tua família, pra Celinha, pra Maria de Jesus, pra Fátima Garbim, pra Sueli, pro Edmundo e pra todos que gostarem do seu programa, que eu acredito que todos eles gostam.
0: Espero que sim.
1: Só não gostei do final do meu signo.
0: Sério?
1: Mas depois eu te explico,
0: tá? Ah, bom? Tá bom. É essa a explicação aqui embaixo, então agora eu entendi. É mesmo, Fátio? Deixar o povo curioso, né? É mesmo, Fátio? Um beijo pra você, Fatiminha. Muito obrigado pelo carinho, viu? Sempre com a gente também. Tem mais aniversariante? No telefone não tem nada, produção? Não, não tem nada no telefone também. Aqui já foi também. Acho que isso é tudo, pessoal. Mas então, beleza. Se você estiver aniversariando hoje, vai aniversariar amanhã também. Receba o nosso carinho, nosso abraço, viu? Novo ciclo maravilhoso aí pra vocês, com mais e mais saúde, mais paz e tudo que é de bom, viu? Anice falando outra vez Roupa Nova. Anice, não fala muito não, não, daqui a pouco vão relembrar a sua ragatanga, hein? Daqui a pouco vão relembrar a ragatanga outra vez, hein? Pois é, mas pediram, né? Acho que essa semana eu não toquei Roupa Nova, né? Por isso que eu vou mandar hoje. Acho que foi uma vez só, enfim. Bora lá. Daqui a pouco começa o Clube da Vitrola Quebrada, hein? Aí o povo começa a pirar, já que tocou Roupa Nova, vai tocar minha. Já que tocou KLB, vai tocar minha. É o povo é pirracento que eu vou te falar. 10h28, Adele, Is On Me. Bom dia.

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0: tem mais sucessos aqui, 10h33, tá na Nova, tá com tudo. 10h33 agora, seguindo com Natal Elétrica e Hidráulica. 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Mais alusão aqui, Ana Neves. Bom dia, minha amiga. Aí também tem?
1: Oi, Eric.
0: Oi.
1: Bom dia.
0: Bom dia,
1: seus ouvintes. Um ótimo, abençoado final de semana para todos.
0: Amém.
1: Mando os parabéns para minha amiga Ivânia de Bebedouro.
0: Que legal, parabéns a ela.
1: Muita paz. E amanhã o Douglas.
0: Maravilha. Obrigada. Eu que agradeço, viu? Um beijão pra vocês, Aninha, pessoal de Bebedouro, Botafogo, Turvínia, sempre com a gente também. Valeu demais a companhia. Eu tô falando. A Rosângela falando aqui, ó. Já que é o clube da outra vez, já que você tocou roupa, não, eu tô falando. Ô, povo intriguento que eu vou te falar um negócio. Manda a minha Shakira, Shakira. Outra vez, sim, Shakira, Shakira. Então vai. Whenever, wherever. Vai pra você, então. Ô, povo. Eu acabei de falar, hein? Tão vendo como que eles são, hein?

0: Tá na nova, tá com tudo, né? Tá aí, ó, 10h42, roupa nova, sim, outra vez, a Maré. Daqui a pouquinho de volta com o último bloco do programa. Músicas do Clube da Vitrola Quebrada. Sim, sucessos que o povo ama ouvir de novo. Vale a pena ouvir de novo, né? Até às 11, sucessos do Clube Vitrola Quebrada aqui da Nova. Daqui a pouquinho eu volto com outras indicações também, que você vai falar outra vez. Mas enfim, né? Daqui a pouco tem mais pra você. Toca o que o ouvinte gosta de ouvir e ponto final. Sumer.
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Sucessos que o povo ama, né? É, exatamente, nossa audiência ama ouvir de novo. Nosso vale a pena ouvir de novo. Sucessos do Clube do Outra Vez, o Clube Vitrola, né? Lourdes também pediu aqui mais uma do Clube Outra Vez. Que der tempo até as 11, vai pro ar. Ah, não tocou minha música. É porque não deu tempo. É simples assim. Lourdes pediu uma também do Clube do Outra Vez, a Nice, né? Olha lá. A atriz de novela, não vou falar o nome. Não, daqui a pouco a máquina já manda. Mas outra vez, não é pra mandar outra vez, né? Já tá no Clube do Outra Vez. Mandar um beijo pra nossa amiga Clenira, curtindo a programação também. Clenira, tudo de bom, viu? Dando tempo, manda a sua também do clube, viu? Nossa amiga Clarice Martins, um beijo pra vocês, Clarice. Muito obrigado pela companhia. Bom final de semana, viu? Nossa amiga Clarice, J. Martins, curtindo sempre o manhã. Vamos embora, né? Daqui a pouco, Hora da Notícia, segunda edição. Agradecendo demais seu carinho, sua companhia. Vencemos mais uma semana, graças a Deus, juntinhos, né? Você tem um sábado maravilhoso, bom almoço. Um lindo sábado, viu? Domingo abençoado também. Na segunda, os papais do céu deixar, a gente se fala novamente aqui às 9 da manhã, fechou? 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Segunda voltando às 10 da manhã. A próxima do Clube do Outra Vez. E depois tem Zé Ramalho, viu? Dando tempo, tem a sua dona Clenir. Tchau, gente. Até segunda. Fui!

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0: São 11 horas em Monte Alto. 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
1: Hoje é sábado, 23 de maio de 2026. É dia da tartaruga, do seresteiro e da bordadeira. Esta edição 15.146 da Hora da Notícia. 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
1: A nebulosidade continua, mas o sol vai marcar presença em vários momentos. A temperatura continua baixa. Termômetros estão marcando agora 22 graus.
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1: São 11 horas mais 3 minutos. O comércio lojista de Monte Alto hoje, de acordo com o calendário da Associação Comercial, estará atendendo até às 15 horas. Queremos comunicar também que no dia 4 de junho, que é Corpus Christi, o comércio lojista estará fechado. Hoje é o dia D da campanha do agasalho. E o Fundo Social, que fica no Turcão 1, no Centro de Convivência, na Avenida 15 de Maio, está aí recebendo doações até às 12 horas. Prepara aí uma sacola de roupas que você não utiliza mais, mas que está em bom estado, para você doar e aquecer aquelas famílias, as pessoas que necessitam. E vai até às 12 horas o mutirão contra a dengue. Hoje, as equipes estão no Jardim Bela Vista. Jardim Bela Vista vai até às 12 horas. Esse mutirão contra a dengue. Hoje também está sendo realizado o bazar da paróquia do Santuário de Nossa Senhora do Rosário de Fátima. Esse bazar está sendo realizado no Salão da Capela do Divino Pai Eterno, que fica no Vera Cruz, e vai até às 12 horas. Vamos lá participar? Preste atenção, com esse clima está ótimo para uma feijoada. Vamos saborear a feijoada solidária da PAI? Você vai retirar as feijoadas amanhã, dia 24, das 11 às 13 horas, no pavilhão de festas da Menina Zildinha. Você vai ganhar ali os tupperware e uma sacola personalizada também. Vamos colaborar com a PAI e saborear aquela deliciosa feijoada.

0: Agora você fica sabendo o plantão das farmácias e drogarias da semana e do final de semana. 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
1: Farmácias e drogarias que estarão de plantão até a próxima sexta-feira, dia 29. São farmácias e drogarias que pertencem ao Grupo 1, que é a Real Farma 2 lá do Veracruz, a Drogaria São Martins e a Poupe Já.
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1: São 11 horas mais 10 minutos. Nós estamos recebendo a prefeita Maria Helena, que está acompanhada da Elidiane, representando aqui a CPFL, para falar sobre a nova estação avançada da CPFL. Prefeita Maria Helena, bom dia.
10: Bom dia, João. Bom dia a todos os ouvintes da Rádio Cultura de Monte Alto. Bom dia aos nossos irmãos do distrito de Bitirama, da Zona Rural. Todas as pessoas que nos acompanham nesse sábado maravilhoso e abençoado. Quero agradecer a presença da Elidiane, dizer que realmente ela é uma pessoa maravilhosa. Maravilhosa, como eu disse a ela, né? Nós tivemos um evento essa semana, né? A CPFL montando uma nova base aqui na nossa cidade, um investimento, João, de R$2 milhões. CPFL poderia ter escolhido entre os 645 municípios, escolheu Monte Alto. E em nome da Elidiane, eu quero cumprimentar toda a equipe da CPFL. São mais de 20 funcionários, como eu disse, são mais de 20 famílias que trabalham para que a gente tenha energia elétrica. Inclusive, né, a energia para a gente poder estar com o rádio, com o celular ligado, ouvindo a Rádio Cultura.
1: Certo. Antes de eu falar com a Elidiane, é particular, mas para dar uma satisfação para a nossa população, vários... ouvintes perguntando como que está a saúde do seu pai.
10: João, é...
1: Que no destino nós anunciamos até,
10: é
1: lembra?
10: Isso. Sim, meu pai está em casa, né? Já saiu da UTI, saiu do quarto, está em casa, demanda de muitos cuidados. Como disse o médico, ele está com a família que ele ama, muito bem cuidado, e a nossa vida, quem determina é Deus, né? Nas minhas orações eu coloco milagre e misericórdia, mas você sabe que eu sou uma pessoa de muita, muita, muita fé, e assim, cada minuto que eu posso estar com ele, cada segundo que eu posso estar com ele, acariciando o rosto dele, segurando na mão, junto com a minha mãe, junto com o Carlinho, junto com a Vitória, com o João, com a minha tia Lide, que está sempre ali com a gente. E Deus foi tão maravilhoso na minha vida que Ele colocou no nosso caminho dois cuidadores, que são realmente dois anjos na nossa vida, que nos ajudam muito. Então, a gente tem que olhar dentro da dificuldade formas de ainda ter gratidão. E eu posso garantir para as pessoas que as paredes dos hospitais, elas ouvem orações muito mais sinceras que muitas igrejas. Porque ali, quando você está lá, João, que você vê o tanto que nós somos pequenos e o quanto que a gente precisa da presença de Deus. E quanto que Deus faz milagres, sim, usando médicos, usando enfermeiros, usando as equipes, para manter as pessoas próximas de nós. Só que nós não podemos ser egoístas também, né? Nós temos que pensar sempre em quem a gente ama e pedir assim, Senhor, que seja feita a sua vontade. E a única coisa que eu peço, assim, você sabe que eu rezo muito, muito, muito, você sabe que eu vivo com o terço na mão, com o terço no bolso, eu peço a Deus que meu pai não sinta dor. É isso que eu peço, assim, muito. Senhor, eu não quero que ele sinta nenhum tipo de dor, porque o meu pai sempre foi uma pessoa muito trabalhadora. E se hoje eu sou a mulher que eu sou, forte, uma mulher corajosa, é porque o meu pai me ensinou que através de uma enxada a gente pode chegar aonde a gente quiser. O meu pai sempre foi uma pessoa extremamente honesta e ele sempre me ensinou isso dentro de casa. O meu pai era uma pessoa muito, até muito brava, assim, porque ele falava que a gente tem que ter regra, a gente tem que ter ordem, a gente tem que ter respeito pelos mais velhos. E eu lembro quando ele ainda estava um tanto quanto mais lúcido, que eu chegava e só de olhar na sala eu já sabia se eu tinha feito algo que não gostou. Isso agora, né? Já casada, com a minha filha casada, né? E eu, até hoje, né? Até bem pouco tempo, eu olhava. Se eu tivesse numa conversa e ele olhasse para mim, eu já tinha entendido que aquilo era assim ou não. Meu pai, João, eu casei com 21 também, casei nova. Meu pai nunca me relou a mão. Meu pai nunca me deu um tapa. Mas ele já falou algumas palavras para me corrigir, para me pôr no caminho certo, que eu acho que se eu tivesse sido espancada não teria doído tanto. Então, eu digo para você que a gente ama tanto a mãe e o pai da gente, a gente ama tanto, tanto, tanto, tanto, que a gente acaba vivendo a vida junto com eles. E nós precisamos falar mais sobre isso mesmo, nós precisamos falar mais sobre o envelhecer. A gente precisa se preparar desde já, a gente precisa fazer atividade física, a gente precisa comer bem, a gente precisa cuidar da nossa cabecinha, a gente precisa cuidar do nosso corpo. E isso serve para nós agora, que estamos na meia fase, vamos dizer assim, como para essa nova geração que vem chegando, para que a gente possa ter uma velhice com segurança, com saúde e próximo da família. O médico disse, João, estar perto da família já é 50% de um tratamento.
1: Então, olha, estamos torcendo para a recuperação do seu pai e de toda a família. Obrigada. A Elidiane da CPFL está conosco. Elidiane, bom dia.
11: Bom dia a todos os ouvintes. Obrigada aí pelo convite mais uma vez, prefeita. Aqui a Rádio Cultura, por estar sempre abrindo as portas aí para a CPFL. Obrigada.
1: Novo endereço em Monte Alto?
11: Novo endereço em Monte Alto, uma estrutura nova. É um local que vai ter uma melhor qualidade ali para os nossos funcionários, também na questão da possibilidade do aumento ali da nossa equipe, da questão também de infraestrutura, de novos equipamentos. Aqui na nossa antiga EA, a gente não tinha um espaço desse, né? Era bem restrito. Hoje a gente está com um espaço dentro da subestação que vai proporcionar não só a questão da qualidade ali dos nossos funcionários, né? Porque a gente precisa oferecer isso, né? Os funcionários precisam ter ali um local para que eles possam chegar, ter ali, fazer seu horário de almoço e ser bem acolhidos, né? Então é uma infraestrutura bem bacana. E além do que, hoje a CPFL tem a visão de montar todas as suas bases, suas estações avançadas dentro das suas subestações, para otimizar a questão de espaço, e elas serem montadas de uma forma mais ecológica. Então, por exemplo, essa a estação avançada, ela foi toda projetada para utilizar a água de chuva de reuso. Isso. Ela tem usina fotovoltaica para fazer toda a parte de consumo ali instantâneo daquilo que ela consome, né? Do que ela vai gerar e já vai consumir de forma instantânea, para não ter ali um consumo a mais de energia. Porque mesmo a gente sendo uma distribuidora, a gente ainda paga ainda por esse consumo. Então, a gente tem toda uma contabilização daquilo que a gente utiliza lá. Então, é isso.
1: E o escritório será desativado?
11: Essa parte de cima ali que ficou, ela é uma estrutura própria da CPFL, provavelmente ela vai entrar para uma venda, ainda está sendo estudado com a parte da equipe de infraestrutura nossa. Então, a princípio ali o prédio fica desocupado, mas tem ali a possibilidade de uma venda.
1: Certo. O novo local é ali no início da Avenida Ayrton Senna, né? Descendo Ayrton Senna do lado direito.
11: Isso aí, ali no final da Rui Barbosa. Ele desce a Rui Barbosa e vai embora retão ali.
10: É descendo para o Campestre, para as pessoas poderem entender. Descendo para o
1: Campestre, isso mesmo. Isso. Termina a Rui Barbosa e começa a Ayrton Senna logo do lado direito ali na entrada. Isso é da base agora da CPFL.
11: Isso.
1: E quantos funcionários, hein? Olha que equipe aí, hein? E as autoridades, né? Prefeita, vereadores, convidados. Parabéns, CPFL aí, que está investindo na cidade de Monte Alto também, viu, Lidiane?
10: Foram duas comemorações, né? E também 28 anos aí que a CPFL também estava comemorando nessa data, João, que em 28 anos, dentro de todo o trabalho que tem uma periculosidade incrível, né? 28 anos aí que a CPFL faz um trabalho tão bem elaborado com a sua equipe, seus funcionários, que nós não tivemos nenhum acidente. Olha só, João, 28 anos, né? E dizer, João, da importância dessa parceria com a CPFL, por quê? Eu comentei, inclusive, com o gerente geral. Antes da vinda da Elidiane, a gente tinha um pouco de dificuldade de comunicação. Com a vinda da Elidiane, a própria população sentiu, inclusive comenta com a gente, que facilitou. A gente liga, ela atende, a gente já resolve, a gente já passa os bairros que tem problema. E mais que isso, João, ela teve uma iniciativa de um trabalho que nós vamos fazer junto com o meio ambiente, né? Mapeando árvores no nosso município, João, que já estão com problemas e que podem cair tanto em cima das nossas redes, como em cima de carros, de pessoas, né? Então, nós já temos esse mapeamento que foi feito por uma engenharia ambiental, e agora a nossa engenharia ambiental também fazendo uma avaliação, e a CPFL vai fazer a retirada dessas árvores, que é um valor extremamente alto. A prefeitura não teria, neste momento, condições econômicas de fazer, a CPFL vai fazer pra gente. E detalhe, João, em vez de uma árvore, serão 5 árvores.
11: Serão 10.
10: Serão 10 árvores. 5 que a gente vai fazer plantio e 5 que vão ficar no viveiro para a gente disponibilizar para a nossa população, para a nossa zona rural. Então, você substituiu, eles estão fazendo a substituição de uma árvore que está morrendo, que põe em risco a vida da população, porque você sabe que muito, João, dos problemas que a gente tem, de, principalmente de queda de energia, é que venta, a árvore ela já está irregular, ela bate no fio e ela rompe aí o circuito da energia. Então, o que, que nós vamos fazer? É, fazer o plantio da árvore correta, porque muito antigamente, João, não se falava muito de educação ambiental. Então, a pessoa ia lá e plantava qualquer árvore na sua calçada. Então, hoje a gente tem árvores assim que realmente... Eu vou dar um exemplo para você. É, ali em frente à Santa Casa, aquelas árvores que estão lá, as raízes daquelas árvores estão já aparecendo dentro do banheiro do nosso lar. Olha só como que essa raiz...
1: Lá do asilo, né?
10: Do asilo, do nosso lar. Então, causando prejuízo ao lar, inclusive. Então, hoje, com muito estudo, com muita responsabilidade ambiental, serão replantadas árvores adequadas, que não vão gerar problema nem para o pro proprietário, e também não vai gerar mais, daqui muito tempo, nós não teremos mais os problemas que a gente tem hoje.
1: Lidiana, muito obrigado. Nesse sábado, você está disposta a vir aqui também para cumprimentar a nossa população.
10: Tem notícia boa também, Lidiane. Vamos contar da PAI.
11: É, então, a CBFL está fazendo um projeto junto à PAI aqui de Monte Alto. Nós vamos instalar uma usina fotovoltaica na PAI, totalmente gratuito.
10: Gratuito.
11: Que é ótimo. Um projeto de, se eu não me engano, de um valor estimado aí de uns R$270 mil. Isso. Nós estamos na fase ali de assinatura do termo de cooperação, que envolve também a parte prefeitura. Porque a prefeitura é responsável fiscal ali por parte da PAI. Então, vai ser ali um termo de cooperação entre CPFL, a PAI e prefeitura. E tendo esse termo assinado, nós já vamos fazer ali a compra, a contratação da empresa que vai fazer essa instalação dessa usina.
1: Ah, que legal. A PAI agradece, Lidiane.
11: E aí, essa usina vai trazer ali, vai gerar uma economia na conta de energia.
1: Muito.
11: Né?
10: Muito.
11: Que vai poder, pode-se destinar esse valor que você pagaria na conta de energia para outros investimentos, melhoria da estrutura e tudo mais. Então, é um projeto totalmente gratuito, não tem nenhuma...
1: A PAI agradece, né, prefeito?
10: Ah, e a gente só tem que agradecer. É o que eu disse, João, quando você tem as pessoas certas e você consegue fazer a comunicação, tudo funciona bem. Eu não vou mentir para você, Lidiane, que enquanto eu era vereadora, não era prefeita, nós tivemos muitos desgastes, né, João, com a questão da CPFL, porque às vezes a gente não conseguia essa comunicação, às vezes até passar, como foi fechada a sede, né, que era um contato que a população tinha direto. Então a gente teve ali, mas depois da sua vinda, estreitamos os laços e melhoramos essa situação. Outro assunto, João, que eu comentei inclusive com o diretor da Elidiane, em relação aos fios da nossa cidade, né? Então, inclusive, nós vamos marcar uma reunião. Eu até disse para ele que nós, porque você sabe que todas essas empresas de energia, de internet, elas usam o poste. O poste não é da prefeitura, o poste é da CPFL. E aí nós vamos fazer um cadastramento, entender quem está usando, por quê. Antigamente, João, era telefonia, lembra aquele telefoninho de discar? Era uma telefonia fixa. Então, em muitos postes da nossa cidade, a gente vê que não foram retirados aqueles fios antigos. Então, aí a gente vê realmente a reclamação por parte da população da questão de alguns fios. Então, nós vamos fazer um trabalho juntos também com a CPFL para deixarmos aí mais harmônico também a questão dos fios na nossa cidade. E detalhe, aqueles fios que nós temos que realmente pode gerar algum tipo de risco, imediatamente a Defesa Civil já entra em contato, eles têm um prazo muito rápido e eles já vêm resolvendo aí os nossos problemas para não gerar nenhum tipo de perigo para a nossa população.
1: Isso é bom, então, acabar com essas gambiarras que tem por aí.
10: E detalhe, né, João, a gente precisa fazer, como eu disse, o levantamento para entender quem está usando e se todo mundo que está usando está fazendo o pagamento adequado para a CPFL. Porque se eu tenho uma empresa e pago, e você tem uma empresa e não paga, você consegue pôr um preço menor para o cliente. Claro, e você vai ter mais gente trabalhando. Então, nós vamos fazer com que fique com equidade para todo mundo. Você sabe que como professora, né, a gente já começa... Falou, olha, vamos fazer um fio vermelho para claro, um fio amarelo para vivo, para a gente já saber quem é que está fazendo gambiarra na nossa cidade. Foi muito bacana a nossa conversa, mas nós vamos agora estreitar esse trabalho e deixarmos aí juntos, né, esse projeto de cidade. Até porque, né, João, já está na licitação as lâmpadas de LED.
1: Isso.
10: Até hoje a responsabilidade é da CPFL. A partir do momento que a prefeitura assume colocando a lâmpada de LED, então nós seremos responsáveis, mas o poste continua sendo da CPFL.
1: Lidiane, um abraço para você, um ótimo final de semana.
11: João,
1: muito obrigado.
11: Posso só aproveitar dois, assim, rapidinho, assim, só para divulgar aqui, que eu acho que é importante. Se o morador identificar que algum fio esteja com risco, ele pode entrar em contato com a nossa central, que é o 0800 010 1010. Toda fiação de telefonia que oferece um risco de acidente imediato, a CPFL faz a retirada, e automaticamente a gente já envia uma notificação para essa
1: ótimo.
11: Operadora, para que ela seja notificada e regularize ali a questão. Temos nossos canais também digitais, que é o www.cpfl.com.br. Nós temos o nosso app e nós temos o nosso WhatsApp. Então, acesse lá nossos canais. Quem, em caso de dúvida, pode ligar na nossa central, que nós estamos disponíveis ali para atender 24 horas por dia.
1: E aqui nós temos uma facilidade. As pessoas entram em contato com a Câmara. Sim. E a Câmara entra em contato com vocês.
11: Sim.
1: Facilita bem.
11: É. Nos pontos de iluminação,
1: isso.
11: A gente está tendo essa parceria com a Câmara.
10: E dizer, né, João, que é importante, nós comentamos também, que agora nós vamos colocar todo esse logo da CPFL dentro da página da Prefeitura, porque às vezes a pessoa, onde eu vou procurar? Já vai
1: isso.
10: Na página da Prefeitura,
1: ótimo.
10: Já clica CPFL, ali você já vai ter todas as informações.
11: É isso aí.
1: Um abraço.
11: Um abraço.
1: Bom obrigado, trabalho.
11: Viu? Obrigada.
1: Nós voltamos já.
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11: São 11 horas mais 33 minutos. Nós estamos com a prefeita Maria Helena e chegando por aqui também o secretário Luiz Felipe, que está acompanhado do professor Maurício Lisboa, que está aqui praticamente representando a Secretaria de Esporte do Estado de São Paulo. E tem uma notícia excelente. Quem vai dar essa notícia? A prefeita Maria Helena.
12: João, eu vou passar o bastão aí para o professor Maurício Lisboa, um querido da nossa cidade. Eu tenho certeza que a nossa audiência hoje deve ter aí muitos alunos, ex-alunos e muitos amigos do professor Maurício Lisboa. Professor, vou passar para o senhor. Passe para a nossa população o presente que acontecerá na nossa cidade.
11: Maurício, bom dia, Maurício.
13: Bom dia, João. Bom dia, Marilena. Bom dia, Felipe.
11: Ô, Maurício, prazer em recebê-lo, hein?
13: A alegria é minha, João, estar retornando a essa rádio muito querida, de tantos anos de trabalho juntos.
11: Quantos
13: em
11: anos?
13: Jogos e eventos.
11: Jogos regionais, jogos abertos, né, Maurício?
13: E é sempre uma alegria a gente voltar a revê-lo.
11: Certo.
13: Porque é muito bom, João.
11: E vamos trabalhar junto agora aqui?
13: Se Deus quiser. Ontem nós fizemos uma reunião na prefeitura e você sabe que a Secretaria de Esportes do Estado depende de parcerias com os municípios. A gente não consegue fazer nada sozinho, João.
11: Certo.
13: Os eventos nossos. Você acompanha durante tantos anos, você vê a luta do município para poder sediar. E ontem a prefeita Maria Helena nos deu, assim, nos abriu as portas da cidade novamente para a gente sediar o JOME da 5ª Região Esportiva do Estado de São Paulo.
11: O que é o JOME?
13: O JOME são os Jogos da Melhor Idade, para as crianças acima de 60 anos.
11: As crianças experientes.
13: Acima de 60 anos.
11: Então eu posso participar, né?
13: Com certeza, João, deve participar.
11: O único aqui dos quatro, só eu posso participar.
13: Não, eu posso também, João.
11: Ah, você
13: pode. Já estamos brigando, né?
11: O JOME será realizado em Monte Alto?
13: Em Monte Alto. Então toda a 5ª Região Esportiva, que compreende a região de Ribeirão Preto, Franca, Araraquara e Barretos, virá para cá, todos competirem em 14 modalidades esportivas.
11: Mais ou menos quantos atletas?
13: Em torno de 2 mil pessoas, João.
11: Maria Helena, como é que o Monte Alto vai se preparar para receber tudo isso?
12: João, quando eu conversei com o professor Maurício, eu confesso que eu não acreditava, né? Porque a gente começa a pensar, nossa, tem cidade no porte de Ribeirão, tem cidade no porte de Araraquara, tem cidade no porte de Franca, né, Barretos, que são cidades grandes que já têm, né, esse know-how de fazer grandes eventos e com todos os espaços já adaptados. E quando ele veio e fez essa solicitação para Monte Alto, meu coração se encheu de alegria. E você sabe que coração de mãe sempre cabe mais um, né? Já reuni a minha equipe do esporte, junto com o Carlinhos, junto com o Luiz Felipe, junto com o nosso jurídico. E na hora, eu falei, gente, vamos abraçar, nós vamos dar conta. Nós vamos convocar a nossa população de Monte Alto para ser os nossos braços, para nos ajudar em tudo aquilo que a gente precisar. Já pensei imediatamente, né? Serão 2 mil pessoas no nosso comércio, serão 2 mil pessoas nos nossos restaurantes, serão 2 mil pessoas nos nossos hotéis, serão 2 mil pessoas, né, utilizando aí de tudo que Monte Alto tem de lindo. Já entrei em contato com a nossa equipe dos museus, porque eles vão fazer visitas. Já entramos em contato com o pessoal do Educandário Menino Zildinho, ao qual eu quero agradecer, que serão nossos parceiros para sediar, que será o nosso espaço de alimentação, porque, né, uma parte da alimentação vai ficar por conta da nossa parceria. E a segunda etapa vai ficar por conta do nosso comércio. Inclusive, o Felipe já vai fazer uma reunião com todos os bares, restaurantes, lanchonetes, pizzarias, porque realmente, como você disse, né, de um dia para a noite, durante esses dias, nós teremos mais 2 mil pessoas em Monte Alto. Já estamos entrando em contato com os nossos hotéis, porque serão 70 árbitros que ficarão nos hotéis da nossa cidade. Olha que bacana, João. Né? Eu lembro até que na época política, Maurício, falaram que a nossa cidade não tinha hotel, não tinha restaurante. Então, eu acho que agora é a resposta. Tanto tem hotel, como tem restaurante, que vai sediar o Jome do Estado de São Paulo e vai fazer bonito.
11: Maurício, e você conhece Monte Alto? Sim. Tem estrutura ou não tem para sediar?
13: Tem uma estrutura invejável. Monte Alto, a Marilena falou, é uma cidade pequena, menor. Tá certo. Mas a estrutura esportiva que Monte Alto tem... Poucos municípios do tamanho de Monte Alto tem.
11: A nossa estrutura para sediar o Jome.
13: Sim, sim. Certo. Então atende perfeitamente. E por isso que eu vim conversar com a Marilena, porque esses jogos em fevereiro era para ser em Batatais. Foi feita a reunião, Batatais desistiu. Olímpia quis abraçar. Olímpia também não conseguiu fazer. Porque o prefeito lá queria colocar todos os atletas, 2.000 atletas, em hotel. Só que o município bancando a estadia, cada município bancando o seu. E isso não está previsto em orçamento. Você sabe que ano político é difícil a coisa para andar, para conseguir verba, para tudo. E não deu certo em Olímpia por causa disso também, João.
11: Certo. E quando serão realizados os jogos?
13: Começa, funcionários e árbitros chegam dia 3 de outubro.
11: Não, setembro. Setembro.
13: Setembro. Setembro. 3 de setembro, desculpa. 3 de setembro. Dia 4 começam a chegar... os dirigentes e as equipes, dia 5 a gente dá o pontapé inicial.
11: Agora, Maria Helena e toda a equipe. Felipe, bom dia, Felipe.
14: Bom dia, João. Professor Maurício, ele trabalhou com você aqui tantos anos, cobertura de jogos, e com a
11: quantos
14: gente também
11: anos?
14: Na prefeitura há 20 anos, exatamente. A gente trabalhou juntos e já tivemos em contato com a Salete, pessoal de São Paulo, porque aí começa a correria, né, João?
12: Nossa.
14: Eu estou fazendo toda a parte prática ali do projeto, plano de trabalho. São 79 árbitros, já veio o caderno de encargos, a gente calculava 70. Isso. São 79 árbitros que vão ficar hospedados aqui.
12: Nos nossos hotéis.
14: Né, nos nossos hotéis. E já estamos trabalhando toda a parte de projeto, de programação, para poder trazer essas...
11: 90 novas... dias para preparar. Nós temos 90 dias. Não, julho, julho, agosto.
14: Nós temos menos, né?
12: Menos, João.
14: Por conta do período eleitoral, João, nós precisamos receber o recurso até 26 de junho.
12: Isso.
14: O Estado tem que aprovar.
12: Isso.
13: Então, até final de maio agora, o Felipe manda o plano de trabalho para a Salete, para a Salete mandar para o jurídico da secretaria, para o coordenador geral, tendo o aval, vai para a Casa Civil do Estado, a Casa Civil dá o ok e libera o dinheiro. Só que isso até 4 de julho.
14: Que é o período
13: tem que estar com... Tem que ter, depois do dia 4, não há liberação de verba. Aí só
14: pediu,
13: novembro.
14: É, Maurício, o Estado pediu até 26 de junho, porque depois tem os 5 dias de despacho lá.
12: Isso.
14: Então, temos que fechar 26 de junho e está aprovado. Então, assim, dá um frio na barriga, é apertado. Porém, a gente já tem algumas estratégias, né, professor? Inclusive, para algumas modalidades que exigem um pouco mais de complexidade, como a natação, como a malha. São espaços que a gente precisa se adaptar. Então já temos aí saídas possíveis, acho que vai dar tudo certo, e no restante a gente já tem nossos espaços prontos.
11: E a abertura seria no Babi?
14: A abertura, estamos pensando, sei lá, vamos ver.
11: No
14: 3
11: Babi
14: de setembro, bem provável que seja lá, né, a abertura.
11: Ano eleitoral, teria a possibilidade do governador e a primeira-dama estar aqui na abertura?
14: Pois é, aí já é mais difícil,
12: é
14: porque
12: difícil,
14: eles vão estar em
12: plena campanha.
11: Né? Talvez eu possa nem participar.
13: Não, né? Pode, não pode, ele pode. Fica impedido.
12: Ele
13: João.
12: Fica impedido porque tanto ginásio...
11: É verdade.
12: É algo público, né? Recurso público do Estado. Então seria como se ele estivesse fazendo uma campanha.
13: Nem a logomarca dele do Estado vai poder aparecer nos jogos.
11: Só o brasão. Tem que tomar cuidado, hein?
13: Sim, só o brasão do Estado e sem campanha política.
11: Você é corajosa em aceitar isso, Marilena.
12: Nós somos, João. Nós somos. Monte Alto é corajoso, né? Eu sempre disse, João, que se tem algo que eu amo, né, é poder devolver a dignidade para nossa cidade. Como não a cidade que é berço dos Jogos Abertos do interior? Gente,
11: um presente para Monte Alto.
12: Esse é um presente, algo inédito para nossa cidade, né? Então eu
11: que
12: fico.
11: Que estão falando aqui?
12: Engrandece a cidade, obrigada.
14: Inclusive, eu quero pedir pro Edmar colocar o vídeo do Jome, tá aí, só de fundo enquanto a gente conversa, porque a gente já tem algumas parcerias com o Estado em 22, pós-pandemia. Por exemplo, regionais, o Jome, em 22, João, é, por questão de pandemia, eles não podiam alojar, né? Isso. Então, foi descentralizado. O Estado teve essa iniciativa e nós sediamos etapas, tanto dos Jogos Regionais quanto do Jome. Então, se do Jome tiver aí, Edmar, para a gente ir assistindo enquanto a gente conversa...
11: Pode colocar.
14: Também rolou o dos Jogos da Melhor Idade, da final do Estadual Sub-13, que foram 8 times de futebol de campo Sub-13 também, a gente sediou, né? Aí esse é do Sub-13.
12: Esse é o Sub-13. Do
13: Sub-13, então, 16 equipes.
14: Foram 16, desculpa. 16 equipes do Sub-13 aqui fizeram o campeonato. Foi uma grande final, acho que Mauá, se não me engano, São José dos Campos fizeram uma grande final.
13: Sumaré ganhou.
14: Sumaré e São José dos Campos. Sumaré foi campeão. Então, aí a gente está mostrando já em Monte Alto o estadual de futebol que leva o nome do professor José Astolfi, né?
12: Isso.
14: Então, aí vai ter o congresso técnico logo na abertura, que o professor Maurício também integrou esse congresso técnico. E já os jogos nos nossos espaços aí, a gente conseguiu transmitir a final, daí as entrevistas. Então, assim, então é uma experiência, João, de sediar junto. Aí já é dos regionais, né? Dos jogos regionais. Se você quiser botar o áudio nesse aí, Edmar, então solta com o áudio pra gente.
12: Muito bonito esse.

0: também com os amigos, conhecendo pessoas de fora, participando de todos os jogos. Então é isso aí, é saúde e é vida.
1: E aí, só espero.
2: E aí, erra o pênalti, ele chuta na trave na esse trave. Pênalti aí, toda a emoção lá no Pinheirinho. Ele
3: o
2: chuta
3: Bádio.
2: Essa bola na trave, tipo o Bádio. E aí, o nosso capitão, o Ventura, Gabriel Ventura, Ventura, vai bater o pênalti do título dos regionais. É uma pena que o áudio original não saiu aí, porque é a hora da narração que a gente fez ao vivo lá. Do primeiro título dos regionais e único, né? E acabou calhando de ser em Monte Alto, o professor. Que emoção, né? A gente poder sediar e ser campeão aí no sub-20 do futsal.
1: Isso é super importante pra nós aí. Vamos ver essa cobrança aí. 2022,
2: agora tá com a original.
3: 22, João.
2: Pode jogar o áudio.
4: Acho que tá. Vai, depois de jogar. Eu não sou muito bem, isso é vida. Qualidade.
3: Eu já falei.
2: É, aí, já narrei, João. Aí tem o título, tinha a oração do pessoal.
1: Olha a vibração.

0: pedra, mas os meninos de Monte Alto, eles tiveram uma garra, eles vestiram a camisa de Monte Alto e aqui, olha, gente, essa festa.
1: Monte Alto, campeão dos regionais, futsal sub-21, é o melhor de toda a região. Vai disputar os Jogos Abertos e Pô também vai. Estarão todos lá em São Sebastião e Ilhabela.
2: Pode falar, Felipe.
3: Como é bom levantar essa bandeira, é gente, bom, de Monte Alto.
2: Né? Qual questão,
3: professor, título, né? Dizer uma coisa pro senhor. Quando a gente entrou, a gente tinha um compromisso pessoal com Deus. O senhor me conhece há muito tempo. De trazer de volta essa dignidade para a nossa população. Quer seja no esporte, quer seja na cultura, quer seja realmente no que a cidade merece, porque Monte Alto é muito grande. Ela não merecia algumas ações que eram realizadas. E hoje, quando a gente vê, falando da melhor idade, né, quando o Carlinhos assumiu o NAI, né, que é através do Fundo Social, nós tínhamos...
4: Mas só enquanto você está falando, o Jome está passando aí, o Jome 22 que a gente sediou.
3: Isso. Quem está assistindo. E aí, nós começamos com 50 pessoas. Hoje nós temos mais de 500 inscritos. Ou seja, nós vamos ter muito mais atletas participando, porque o senhor imagina sair de 50 idosos e a gente ir para 500 idosos. Então, é realmente uma alegria muito grande. É trabalho. E assim, quando a gente vê a nossa praça, nós sempre temos dança na praça agora, a nossa praça voltou a ser realmente o que ela merece, né? E a gente vê essa praça lotada, principalmente, e o pessoal da melhor idade dando um exemplo pra gente.
2: Olha a categoria de dança dos nossos idosos, ó.
3: Esse eu fui assistir, eu e o Joaquim nós fomos na mesa, ó, eu e o Joaquim lá no fundo, nós fomos jurados aí.
4: E aí a dança encerrou lá no Mima, João. E encerra, o encerramento dos jogos também foi junto com o baile.
5: E isso é lembrado até hoje, João.
2: Foi
5: uma coisa. Porque normalmente você já foi, nós já participamos de vários encerramentos. Quem que tá no ginásio? Ninguém.
2: Ninguém.
5: Tá, as equipes, só os dirigentes.
2: A abertura do ginásio tá cheio. Tá cheio. O encerramento vazio.
5: Ninguém.
2: Só nós, só a imprensa.
5: E aqui em Monte Alto foi diferente. Por quê? Foi feito o encerramento e a premiação do campeão geral, segundo e terceiro, no dia da dança de salão.
2: E tava
5: com todo o salão cheio de gente.
2: Foi bacana, hein?
5: E o pessoal recorda disso até hoje. Foi inédito. É uma coisa que poderia se repetir, mas dificilmente vai.
2: Então o Jome vai ser do dia 3 ao dia 8
5: de setembro.
2: Isso. Aqui na nossa Monte Alto. Portanto, está aí. A partir de 65?
5: A partir de 60 anos.
2: 60 anos. Juliano Martins, você conhece o Juliano Martins? Grande abraço ao meu irmão, professor Maurício, trazendo essa notícia fantástica. O meu pai, ele está falando. Meu pai vai participar
5: da natação. Se não me engano, o professor Martinho vai na natação.
4: Professor Martinho na natação. Vamos ver se temos reforço. O Benê e o Bigas estão aí. Tomara que eles possam participar. Estou com 6-1.
5: Basquete 3x3.
3: Nós
5: temos 14 modalidades no jogo, João. Tem atletismo, natação, vôlei, basquete 3x3, bocha, malha, truco, buraco, dominó, dama, xadrez, coreografia e dança de salão.
2: Tudo isso.
5: Então, todas essas modalidades vão estar sendo realizadas.
2: Que ótima notícia para a nossa melhor idade de Monte Alto. Começa a se preparar já, hein?
3: Monte Alto, assim, ó, nós já estamos anunciando aqui na rádio. Quero até agradecer a presença do professor Maurício aqui, representando realmente o governo do estado na nossa cidade. E a gente fez questão de dar essa notícia aqui, João, porque a gente sabe que a cidade vai ter que se preparar. A cidade vai ter que se organizar, porque realmente o comércio vai precisar estar atento, né, a essa realidade, porque imagina você receber 2.000 pessoas, e acaba não sendo 2.000 pessoas, por quê, João? O meu pai vai fazer um esporte, eu sou filho, o neto vai querer assistir.
2: Nossa!
3: Imagina se você tiver em
2: toda
3: quadra.
2: A família.
3: E são pessoas assim que vêm. Qual que era a preocupação muito de Monte Alto quando a gente falava em trazer o turismo? Da cidade ser bagunçada. Concordo com isso, as pessoas tinham muito esse preconceito. E hoje as pessoas estão entendendo que trazer pessoas de fora para cá é uma forma de uma segunda renda, terceira, quarta, quinta renda. Então, conversava com o Renan ainda ontem, né? Porque você sabe que a gente vai tendo as ideias. Não, nós temos que levá-los lá para o museu, nós temos que levá-los até a Virgem Montesina, nós temos que levar o macaco albino para a quadra para poder mostrar para. Imagina todas essas pessoas, eles vão sair daqui levando um gostinho de querer voltar para nossa cidade, porque Monte Alto vai mostrar o quanto ela é acolhedora. Preparar a população para que tenham, né, o respeito, a paciência, a educação para receber essas pessoas, né? Então, vamos ter feira nesse momento.

0: de artesanato, porque essas pessoas que vêm, João, nessa melhor idade, eles são grandes consumidores.
1: Opa. É uma categoria que já está estabilizada na vida.
0: Isso, Maurício.
2: E ontem, Maria, a gente estava aqui num amigo nosso ali comendo espetinho, ele falou, mas eu lembro em 22, o restaurante da mãe lá lotou. Então, assim, e era algumas modalidades,
3: vai movimentar, agora, vai aquecer,
2: Monte. E o Estado tem um documento que chama Caderno de Encargos, que ele traz muito esse cenário, esse contexto dos jogos. Então, até sugerindo e colocando questões relativas à divulgação, a comércio, como a gente abordar o comércio, como a gente mostrar que essa circulação de pessoas aqui é essencial. Além dos 2 mil atletas aí, mais até que vão passar, tem também as equipes de trabalho aqui da Secretaria do Estado, que são 79 árbitros só de saída, e esses ficaram hospedados também.
1: Em torno de 35 funcionários.
0: E mais 35 funcionários. Então,
3: o calendário, por exemplo, as competições seriam pela manhã, tarde e à noite, Maurício?
1: João, nós vamos fazer o Jome aqui num formato híbrido.
0: Isso.
1: Quem quiser ficar em hotel, alojado, em pensão, alguma coisa, fica alojado por conta própria. Só que os jogos vão ser manhã e preferencialmente terminando até as 18 horas. Isso. Por quê? Eles vão ter que retornar para o município deles para voltar no outro dia.
3: Certo.
1: Só que a gente sabe que muitos municípios eles vão ficar alojados. Eles vão procurar hotel, não tem Monte Alto, eles vão procurar na região. Isso.
0: A gente vai aquecer a região. Quando a gente sabe que em outros municípios, o que acontece, João? Por exemplo, nós vamos usar pensões, a gente vai entrar em contato, João, com pensões, pousadas. Nós vamos fazer um caderno para oferecer. Ó, nós temos esse hotel, essa pousada. Tem pessoas que, inclusive, oferecem casa. Lá em Barretos tem muito disso, principalmente na época da festa do peão, as pessoas oferecem a sua própria casa. E é uma forma de você ganhar um dinheiro, porque é um dinheiro bom.
1: E essa interação entre o turista e a cidade é bom, porque eles trazem também ideias que eles já viajam o estado todo para que Monte Alto faça também. Então, é uma troca que há entre o município e o visitante. E
3: lembramos que, por exemplo, a competição pela manhã não é só no local, são vários locais. Então você vai escolher onde você vai assistir, onde o seu avô vai participar para você ir lá. São vários locais.
1: Nós vamos trazer para você, né, Felipe, assim que a programação estiver pronta, onde vai ser o truco, onde vai ser a bote, onde vai ser a malha, onde vai ser a natação.
2: Já tem a previsão, óbvio, né? Tem a previsão dos três ginásios, dos nossos salões, que a gente pode ver.
1: Até cinco ginásios.
2: Temos cinco condições. Temos três municipais e mais dois que a gente pode ainda analisar se vai pegar um particular ou se vai trabalhar em cima de um nosso público que a gente não considera dos três ainda. Tem bastante possibilidades, né, professor? Os salões para jogos
3: vai de tabuleiro. Alto, gente, que notícia sensacional.
0: Eu já estou pensando grande, João. Eu já estou pensando em levar depois para o governador já o resultado do Jome, já pedi assim, eu não quero menos de 2 milhões de recursos. Falou, nós demos conta de fazer com pouco, Tarcísio, agora...
3: Porque tem verba, não tem?
0: Vem a verba.
2: Para a execução do projeto.
1: Só para...
0: Para o consumo.
1: Materiais de consumo. É uma coisa que vai sobrar para a cidade muita coisa? É um dinheiro, é o suficiente para fazer o evento.
2: Aí a Maria vai aproveitar o legado para pedir.
3: Pode ser que sobra pouco, mas também não sai nada, né?
1: Não sai nada.
0: Se tiver, a gente tem condições de fazer. Até porque, João, o que vai acontecer? Eu comentava com o professor Maurício. Nós sabemos que nós temos espaços que nós precisamos melhorar também do nosso esporte. E nós precisamos que a população, depois que a gente melhore, também não degrade. Por exemplo, lá no nosso Rapadão, deixamos tudo organizadinho, professor, de não sobrar nem torneira, quebrar porta, arrancar torneira, quebrar tudo. Lá no Alvorada a mesma coisa, deixamos tudo organizadinho, quebraram tudo. Então agora nós vamos reformar de novo, mas agora a gente vai deixar sempre na responsabilidade de uma pessoa do bairro que vai ser o nosso líder comunitário para cuidar daquele espaço pra gente, e quem quiser usar vai ter que procurar. Por exemplo, você lá mora no bairro lá do Alvorada, Maurício, que eu sei que o senhor deu aula lá há muito tempo.
1: Sim.
0: Então eu vou usar, então eu vou procurar o professor Maurício, eu vou pegar a chave e vou usar. E aí é uma forma da gente também cuidar melhor do que nós. Sim. Porque não adianta, conserta, quebra.
1: Envolver a comunidade é a melhor maneira de preservar.
0: Com certeza.
3: Verdade.
0: Vou dar um exemplo, professor. Rua da Paz, que a gente falava que era a Rua da Guerra. Toda semana tinha descarte irregular.
3: Olha aqui.
0: Então, eu morria de dó.
3: Estou recebendo agora.
0: Olha lá, eu morria de dó. Essa não é a Rua da Paz.
3: Não. Isso aqui é ali perto do. Ah, tá me mandando aqui o Martinho, ó.
0: É no Cras, Veracruz. No Cras, Veracruz. Bom, se acontecer o que nós estamos esperando, né?
3: É.
0: Vai. Bom, vamos falar da Rua da Paz. Na Rua da Paz, eu ficava inconformada, porque ali é um bairro querido, pessoas queridas que moram ali, uma comunidade muito potente, e algumas pessoas, não do bairro, viu? Paravam seus carros e faziam descarte na nossa área verde. O que nós fizemos? Câmera. Já pegamos um, você sabe que é crime ambiental, já foi pra delegacia. Se acerta com a lei. Você quer. Sim, gente, correto. Passa coletor de lixo, aprenda a fazer reciclagem.
3: Claro,
0: tem gente que a gente educa no amor, tem gente que a gente educa na dor, mexendo no bolso.
3: No bolso.
0: Então vai resolver lá com a justiça agora. Nunca mais tivemos um descarte depois que um foi punido. Nunca mais.
3: Tem que ser punido.
0: E agora nós já estamos com 8 pontos que já foram mapeados e nós vamos colocar a câmera em 8 pontos, que são os piores locais de descarte que a gente tem. Como lá foi um case, a gente fez um teste. Foi um case de sucesso, vamos fazer nos outros espaços também. Então,
1: eu acho impressionante, por exemplo, em 2022, que foi a época da pandemia, nós fomos fazer os Jogos Abertos em São Sebastião. E eu fui conhecer o Centro de Controle da Guarda Municipal de São Sebastião. É impressionante. Eles têm 102 quilômetros de costa. Ela é mapeada de uma sala.
0: Ah lá.
1: Ele sabe tudo o que acontece em cada bairro da sala de controle.
3: Agora a nossa sala de controle aqui também está ótima.
0: Está linda.
3: Dá para pegar.
0: Vou levar o senhor para conhecer. Ali perto da sua casa.
3: Ah, perto da sua casa.
0: Vamos conhecer, professor.
3: Maurício, uma dúvida aqui. Sim. Já definiu os jogos regionais ou ainda não?
1: Não,
3: tá,
1: João.
3: Está difícil, hein?
1: Está muito difícil, João.
3: Para você ver, não é qualquer cidade. É,
2: a gente até tinha se colocado à disposição de Taquaritinga para colaborar.
3: É, para ser.
0: Ajudar chegou a querer, né?
3: Mas parece que acabou também não deu certo em Taquaritinga.
2: Já declinaram.
3: Porque é difícil. Por isso, parabéns, Maria Helena. Você é corajosa de aceitar esse ideal jovem.
1: Sim, verdade.
3: Os jogos regionais não estão decididos ainda.
1: Não está decidido, João. E nós estamos assim, correndo quanto tempo já?
3: Porque os jogos abertos eram em Votuporanga.
1: Jogos abertos em Votuporanga, em outubro.
3: Mas antes tem que ser os jogos regionais, são classificatórios.
1: Uma classificatória. E o problema é que eu comentei com o Felipe. Até dia 4 de julho tem que estar com dinheiro na mão. Porque se não tiver, não tem recurso para o município fazer jogos.
0: É ano eleitoral, João. Dinheiro só até.
3: Acelerar a sua equipe, hein, Felipe?
2: E ainda a Salete do Estado. E a Salete pediu ainda.
3: Já está pronto.
2: E a Salete pediu 5 dias para o Estado fazer o último trâmite lá. Então, na verdade, o nosso prazo é 26 de junho.
0: Se pensa uma pessoa que acelera, sou eu, não deixo meu povo dormir. Eu vou falar, para trabalhar comigo tem que ser acelerado.
1: Eu não estou aqui, João, agora mais. Antes eu trabalhava aqui na região esportiva nossa. Hoje eu sou responsável pela região esportiva de Barretos. Então, mas de lá eu consigo monitorar as coisas. E eu fico pegando no pé. Então, gente, está atrasado. Gente, você vai perder tempo. Você tá com... E isso daí eu consigo acompanhar e a gente vai ajudar aqui no que for possível.
3: E você vai orientar também a gente, sim, melhor assim e tal.
0: Lógico.
3: Claro, gente. Sim. Bom multialtense como você é, né?
2: Ô, João, eu vou pedir para o Edmar, enquanto a gente continuar falando sobre ele, tem um vídeo do desfile aí, se você conseguir colocar. Por quê? Porque o desfile também mostra o nosso pessoal do Núcleo de Atenção ao Idoso, né?
0: Isso.
2: Da melhor idade. Vai mostrar eles aí. A animação que eles têm. Se eles forem levar pra quadra, aí tem outros também apresentando, vai aparecer, claro, eles também, né? E a animação que o pessoal nosso da melhor idade leva pra esse desfile, eles vão levar pras quadras, pros tabuleiros, enfim, parabéns, pra dança, nós vamos bem. Nós vamos bem.
3: Certo. Já vão aparecer aí, né?
2: Eles vão aparecer também.
3: A melhor idade,
2: enquanto,
3: né?
2: Enquanto isso, aparecem as outras atrações, né? As bandas, a Alfeu Gasparini que veio também, a de Paussu, muito boa, de Promissão, maravilhosa. A banda da Polícia Militar, do terceiro grupamento, né? Eu e o João apresentamos juntos, a PAI, né? Esse ano em especial, que o tema do desfile era a inclusão. Aí eles aí, ó.
3: Aí, Maurício, a animação da nossa terceira idade, Maurício.
2: Aí nós fomos de bola, animação da menina da mais nova, que também fizemos parceria com o Estado também, já fizemos alguns anos. É, o pessoal da robótica e das escolas particulares também.
0: Robinho, Benê, bonitinhos.
2: O Helicóptero Águia, que foi uma participação especial. O pessoal da aula de circo, né? Foi muito legal.
3: O
2: pessoal nosso do esporte, do Miudinhos Kids, olha que legal. Jardim da Diversidade, eles fizeram um tema muito legal, né? Foi um desfile maravilhoso. Foi. Aí que a gente ficou muito feliz em ver. Muita música, muita cor, muita emoção.
0: Muita população.
1: Muita população. É bastante elogiada a banda da Polícia Militar, né?
3: Ficou o tempo todo ali, dando show ali em frente. Sim. Tocando
1: muito
3: aquelas
1: elogiado.
3: Inclusive, quando passou o bloco. Cada prefeito a gente conhece. Quando passou o bloco lá da. da terceira idade.
0: Aí, aqui, João, aqui, meus meninos passando aqui.
3: Tinha um deputado no palanque que prometeu um ônibus para a terceira idade de Monte Alto.
0: Exatamente.
3: Que belo presente.
0: João, né? Ai, que lindos. Eu falo que eles são exemplo para todos nós. É aquilo que eu estava falando no começo do programa. Nós temos que cuidar das nossas crianças, fazer os nossos jovens mudarem a mentalidade, sair um pouquinho da tela, começar a praticar de novo esporte. Na nossa fase, realmente fazer atividade física, uma boa alimentação, porque nós temos, professor Maurício, que nos preparar para a melhor idade.
1: Sim.
0: Nós não podemos mais ter uma melhor idade tão adoentada, tão acamada, com tanta dificuldade de mobilidade. E aonde nós vamos começar a fazer isso? Lá no Fome de Bola, lá nas atividades físicas. O senhor acredita que em Monte Alto hoje nós temos patins? Hoje, Monte Alto, professor. Olha, natação para criança.
2: Balé. Beach tênis.
0: Tudo gratuito para nossa população. Tudo que não tinha, hoje nós oferecemos. Por quê? Quando você tem uma pessoa praticando esporte, professor, você tem uma família, você tem um ser humano usando menos medicamento. E a gente vai comprovar isso até o final do nosso mandato.
1: Com certeza.
0: E os nossos idosos, nós temos cases que o Felipe... A gente precisa fazer até uma matéria, Felipe, de pessoas que chegaram sem mobilidade nenhuma aqui, né, na nossa academia. Até eu convidei o senhor já para ir conhecer a nossa academia.
2: Também no centro de lazer também.
0: Também no nosso centro de lazer, pessoas com pouquíssima mobilidade e que hoje já está dançando.
1: Não, e até essa interação entre eles...
0: A cabeça
1: melhora, para de tomar um remédio, melhora a qualidade de
0: depressão,
1: vida, melhora tudo.
3: Você vê, eu vi um depoimento do especialista, o geriatra.
0: Isso.
3: Ele disse o seguinte: não é remédio, não é nada não. Você precisa tomar cuidado com o idoso, com a solidão.
1: Solidão, exatamente.
3: E você estando aqui, você não tem solidão. Você aumenta a corrente de amizades. Isso que é importante.
2: Em 23, João, a gente foi realizado o Jomim Barretos, né? E nós estivemos lá na concentração do nosso pessoal. A animação deles de ir, né, com a equipe e conhecer as outras equipes e ficar alojado. Aquilo, você vê a alegria dos nossos montealtenses e de todos os atletas.
1: Em vários municípios que eu já fui, participei, acompanho tudo, você vê o movimento. A prefeitura fala isso, vai estar meio difícil. Eles se movimentam entre eles e conseguem fazer. É excursão, é passeio, é tudo.
3: Aqui nós temos um senhor de 92 anos de idade. Todos os jovens ele conquista a medalha.
0: É verdade.
2: Seu Sebastião.
3: Você conhece.
1: Conheço.
0: Meu querido.
3: 92 anos. Conquista a medalha pra gente.
0: Sem contar, né, que eu falo que entre eles o assunto é o mesmo, né? Eu vou falar da minha dor, eu vou falar do meu filho, eu vou contar do meu neto, eu vou falar do meu gatinho, eu vou conversar com pessoas que têm os mesmos problemas que eu e a gente vai resolver tudo
1: e
0: junto.
1: E volta a paquerar.
0: Eu tenho caso, professor, na nossa creche do idoso, que já arrumaram até namorado.
3: No nosso asilo teve casamento. Teve casamento.
0: Por quê? É aquele amor.
3: Convivência,
0: não,
3: gente.
0: Não, é aquele amor verdadeiro, que sim, é a cumplicidade, é o pegar na mão, é o estar junto, né? É o companheirismo.
3: É o companheirismo.
0: Que bonitinho.
3: Olha, junto com o Maurício, nós conhecemos os melhores atletas do Brasil. Sim. A gente tomava refeição com a Paula, com a Hortência,
1: a Branca,
2: época dos Abertos, que jogava
3: mais lá, isso.
1: Aí, aqui de Franca, teve o Chuí, teve o Fran Sérgio, o Hélio Rubens.
3: O pai, o Hélio agora é o atual, né? O João do Pulo. Aqueles atletas, nossa, todos eles, a gente convivia os 10 dias juntos lá, né, Maurício?
2: Isso é demais, né, João? A gente, nossa, em 22.
1: A molecada nossa.
0: Olha lá, que bonitinho, seu Sebastião, bonitinho, querido.
3: Certo.
1: Em 89, tinha um projeto do Estado, chamava Troféu Pão de Açúcar. E nós levamos a molecada de Monte Alto e ficamos alojados na USP, lá em São Paulo. No Centro Esportivo da USP. João, naquela época teve Bandeirantes, tinha a Seleção Brasileira de Master.
2: Nossa.
1: E o time nosso de futebol pôde ver todos aqueles craques da seleção brasileira treinando ali.
2: E na época jogava Edu Bala, jogava o Rivelino, né? Era muito forte.
3: Lembra da
1: Ayrton Senna fazendo teste físico na pista. Olha. E a molecada nossa tudo assistindo, e o Ayrton Senna correndo ali.
3: Abertura,
1: foi assim, emocionante durante aquele dia.
0: Inesquecível. Discos.
3: Abertura dos Jogos Abertos em Santo André.
1: Santo André, show de
3: cinquentenário. Eu fui jurado no Clube Araçamã para escolher a rainha dos Jogos Abertos.
1: Exato. 50 anos de Jogos Abertos.
0: Túnel do tempo, hein? Você está acompanhando?
1: 1985, isso.
3: Foi isso lá em Santo André. Fizemos também em Santos.
1: Santos,
3: depois. Teve uma confraternização. A equipe da imprensa de Santos contra a equipe da imprensa visitante.
1: Isso.
3: Nossa Senhora.
2: É legal. Guardando as proporções, guarda, né, João?
3: Tudo isso, né? Dá para fazer
0: um saudosismo.
3: A gente vai aprendendo cada vez mais o que vai acontecer agora em setembro aqui.
0: Vai
3: de 3 a 8 de setembro.
2: E guardando
3: Jome e Monte Alto.
2: E guardando as proporções, João, em 22 a equipe de Monte Alto do futsal foi pros abertos e ficou a um gol pra segunda fase. A vontade da segunda fase, claro, era jogar mais, mas era enfrentar o Magnus na época, que passou também, representando Sorocaba, e estava com o time completo, com jogador de seleção.
3: E valoriza muito mais que Monte Alto, é o berço dos Jogos Abertos do interior. Prefeita, parabéns pela sua coragem aí. E a semana que vem nós vamos falar mais sobre isso.
0: Agora, João, eu vou dividir com a população essa responsabilidade, opa, né? Com
3: a população vai corresponder.
0: Com o nosso comércio, vai. Com os nossos hotéis, com a nossa população em si, porque você sabe que eles vão estar andando pela cidade.
3: A gentileza do nosso povo.
0: Se eles pedirem uma informação, a educação da nossa população e falar, olha, fica em tal lugar, fica, porque eles vão circular o dia todo.
3: Opa.
0: Então, exato. A educação da nossa população em orientar, em poder ser gentil com essas pessoas, diminuirmos a velocidade das nossas motos, porque são pessoas também que têm uma certa dificuldade de mobilidade, pelo amor de Deus, nenhum acidente. Então, eu tenho certeza, João, que essas 2.000 pessoas, muito mais, né? Porque a gente sabe que vem o idoso, mas vem a família. Essas pessoas...
1: Num feriadão prolongado.
0: 7
2: de setembro.
0: Feriadão prolongado. Você vai ver, João, que essas pessoas vão embora e vão falar assim, gente, preciso voltar para Monte Alto, porque aquela cidade é linda, aquela cidade é acolhedora, aquela cidade sabe receber.
3: Tem um povo maravilhoso.
0: Tem um povo maravilhoso, tem um comércio maravilhoso, tem um artesanato maravilhoso, é toda linda. Então, vou com saudade de voltar e eles vão voltar sempre.
1: E é a oportunidade que eu acho que você tem de pedir pro governo do estado novos eventos.
0: Mas, João...
1: Ah, o calendário nosso
3: e ela sabe pedir, vai pedir. Pode ter certeza disso. Ela vai pedir.
1: Para pedir. Eu acho que é o momento certo. Eu estou te ajudando, você me ajuda ali na frente.
2: Parceiro, está até aberto tá no certo. Estado já de recursos. Está aberto já.
0: Está aberto, está pronto.
3: Maurício, um abraço para você.
1: Um abraço,
3: João. Prazer,
1: prazer
3: em tá?
1: receber. Foi muita alegria te rever, João. Você é emocionante. Aqui com você.
3: Eu também. Bom, mais tarde a gente se vê também, né?
2: Mais tarde a gente se vê no esporte.
3: No esporte. Maria Helena, durante a semana nós vamos falar mais sobre o Jome, que a sede será em Monte Alto. Um abraço para você, um ótimo final de semana.
0: João, muito obrigado. Obrigada a todas as pessoas que nos acompanham. E assim, gente, é gratidão, é olhar para cima, é acreditar nesse Deus lindo, é olhar diante das dificuldades, oportunidades e dizer que a gente só tem coragem de enfrentar, porque a gente sabe que a gente enfrenta com mais de 50 mil soldados e a gente vai colocar sempre Monte Alto acima de qualquer vaidade, porque Monte Alto é dignidade, Monte Alto é uma cidade pujante e é uma cidade que merece todas as bênçãos do nosso Senhor Bom Jesus. Gente, beijo pra vocês, fiquem com Deus e bora lá que essa cidade tem muito a oferecer. A gente trabalha muito, mas a gente também mostra através da cultura, do lazer, que a gente pode oferecer pra nossa população.
3: Você foi ontem na Santa Rita?
0: Santa Rita ontem.
3: Você viu que procissão linda?
0: Procissão linda. Estivemos lá, montamos uma mesa, deu quase pra fazer uma sessão da Câmara. Organizamos lá.
3: Santa Rita.
0: É, o Padre Aldir.
3: Depois teve a parte social também.
0: Sim, o Padre Aldir, inclusive, quero agradecer, ele veio, ele me deu uma rosa de Santa Rita pra eu levar lá pro meu pai. E linda missa, linda procissão, é a fé do nosso povo, João. Isso, então quem vem de fora se encanta. E agora lembrando Tabarana, né?
3: Hoje e amanhã também na Tabarana.
0: Tabarana, hein? Estaremos na Tabarana. João, não falta festa.
3: É difícil ter festa em Monte Alto.
0: Difícil,
3: muito difícil. Um abraço, prefeito, e a todos, uma boa tarde.
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Iniciando o programa de hoje, passamos a apresentar Histórias que a Vida Conta.

Em setembro de 1995, um jornal publicou uma interessante história. Tratava-se de uma jovem que, sem objetivos na vida, começou a achar que tudo estava contra ela. Entrou em depressão e passou a alimentar a ideia de suicídio. Tentou uma vez em um hotel, mas a camareira entrou e chamou socorro a tempo e ela foi salva. Quando saiu do hospital, alimentando uma tristeza profunda, continuou com o firme propósito de acabar com a vida. Começou a estocar remédios. Às vezes, começava a olhar para o teto, procurando um lugar para colocar uma corda e terminar com tudo. Era um tormento constante, sua baixa estima não deixava a ideia sair de sua cabeça. 2 meses depois, ela foi até um hotel levando 300 comprimidos em sua bolsa. Felizmente, 3 amigas atentas, dessas criaturas atenciosas que Deus coloca na trajetória dos seres para servirem de anjos de guarda, descobriram o seu plano. Com muito esforço, a levaram até o hospital, antes que ela fizesse uso dos comprimidos, mas puderam perceber que o seu comportamento ainda suscitava dúvidas. Enquanto aguardava para ser atendida, na sala de espera do hospital, ela palpava os comprimidos que trazia em sua bolsa, pensando em como faria para enganar as amigas e conseguir seu intento. Suas amigas, por sua vez, não a deixaram a sós um só momento. Enfim, o atendimento demorou um pouco, e ela, por sentir-se fortemente vigiada, passou a ler umas das revistas que ali, sobre a mesa, se encontrava. De repente, seus olhos ficaram arregalados de espanto quando leu o título do artigo: Antes de você se matar. O artigo oferecia diversas razões fortíssimas para se optar pela vida. De uma forma misteriosa, aquelas observações foram calando em sua alma e ela desistiu da ideia de matar-se. Chamou uma enfermeira e lhe entregou todos os comprimidos, optando por viver. Ao publicar a sua história, afirmava que tudo acontecera há 10 anos. Um artigo de revista salvara sua vida e a fizera entender que ela também poderia fazer alguma coisa por aqueles que viessem a ter tais momentos de melancolia, tristeza, baixa estima e desespero. Cada um de nós, onde esteja, pode ser um propagandista das coisas positivas, elevadas, nobres. Falemos de otimismo, de fé em Deus, da beleza da vida. Aquilo que nos faz bem, nos sustenta a esperança, deve ir além para oferecer igualmente a outros. O bem é simples. A sua linguagem singela dispensa aparências. Um sorriso, um aperto de mão, uma flor, um gesto de carinho. Eis o que é necessário. Habituemo-nos a espalhar o bem, oferecendo ao mundo os nossos esforços a benefício de outras vidas. Quem já passou por isso, sabe o quanto pode ajudar.

0: Estamos iniciando mais um programa Gotas de Luz. Participam do programa de hoje palestrantes, escritores, estudiosos da doutrina espírita. O conteúdo foi extraído do programa Transição, exibido pela televisão. O tema abordado por todos e que você ouve a partir de agora é depressão. Neste primeiro bloco, a resposta à seguinte pergunta: quais os sintomas que identificam esta doença? E será que ela pode ser tratada apenas com remédios?
1: A depressão, ela se refere a uma enfermidade psiquiátrica. É um transtorno psiquiátrico.
2: E que fala de um distúrbio cerebral nas alterações das neuroenzimas.
1: Quando nós falamos em depressão em psiquiatria, nós não estamos nos referindo a um estado de espírito, a um estado de tristeza, a uma situação emocional passageira. Não é como muitas pessoas pensam: ah, eu estou com depressão. A pessoa está querendo dizer: eu estou triste. Ah, eu hoje não estou bem, eu ando deprimido. Não. Depressão é uma enfermidade classificada dentro dos transtornos psiquiátricos.
2: E cuja intervenção psiquiátrica ajuda a recompor esse quimismo cerebral. Mas esse cérebro, ele fala de uma desestruturação emocional, mental e espiritual.
3: E há um vasto material na literatura espírita, na obra de Allan Kardec, na obra de Francisco Cândido Xavier, de Joana de Ângeles, de outros autores que tratam desse tema. E nós vamos entendendo que a depressão é aquela tristeza que sai do controle, que começa a dominar a alma e que começa a incapacitar a pessoa para a vida, às vezes até mesmo para a vida cotidiana.
4: É como se a pessoa ela se sentisse cansada de viver. Então, a pessoa cansada de viver, ela está desanimada, desinteressada das coisas, não é? Ela não fica ligada nos acontecimentos, antenada em tudo que está acontecendo. Ela está mais reservada e de uma forma muito doente, de modo que ela perde o interesse por quase tudo ao seu redor.
1: Os sintomas da depressão são variados. Desde anedonia, falta de vontade de viver,
5: baixo astral ou uma tristeza profunda. Essa tristeza tende a refletir no semblante da pessoa. Os olhos podem perder o brilho característico. A pessoa tende a pegando um fardo muito pesado.
4: Ela não

0: desenvolvendo o complexo de que é a pessoa que mais sofre no mundo.
1: Além disso, ela pode ter problemas no apetite, não é? Ela perde a vontade de comer. Ela não tem interesse longe. Ela não está interessada em cuidar de si, porque comer é cuidar um pouco de si. Então, ela não tem esse interesse, né? Essa pessoa não consegue se concentrar no trabalho, num estudo, num livro.
2: Quando a criatura não consegue responder a questão, para que continuar vivo? Para que continuar a viver? É como se o espírito não quisesse mais a vida física, como se ele não quisesse mais estar aqui, como se ele não encontrasse mais propósito em fazer nada, não conseguisse mais sentir prazer nas mínimas coisas da vida.
3: São as ideias suicidas que, via de regra, em muitos casos, acabam culminando em tentativas de suicídio.
1: Porque elas veem isso...
4: Deve. E o príncipe, que já aguardava ser interpelado pelos discípulos, responde: claro que Deus existe. Toda a vida converge para Ele, tudo cintila em torno de Deus. Entretanto, cada um de nós chegará a Ele por um caminho particular, a seu modo, uns pela certeza, outros pela dúvida, e alguns outros até pela negação. E isso nos faz pensar naquelas pessoas que convivem conosco, muitas vezes parentes queridos ao coração, mas que não têm vínculo nenhum com a religiosidade, com a espiritualidade, com nenhum vínculo espiritual, e nós pensamos: vai dar em quê? Em Deus, por outros caminhos que não são os nossos, mas vai dar em Deus, porque toda a vida desemboca no Criador, porque tudo que se faz tem como Deus o seu ponto de chegada, muitas vezes por caminhos mais difíceis do que os nossos, mais longos, mas uma coisa é certa, tudo inevitavelmente faz com que a vida leve toda a criação para o Criador. Então, por mais que algumas pessoas conduzam-se na vida distantes de qualquer vínculo espiritual, aquilo que nos liga ao Pai está acima de todas as nossas convicções temporais. Então, toda a vida segue para Deus, todas as criaturas seguem para Deus, e talvez seja por isso que o grande escritor, pensador e filósofo francês Victor Hugo, ele cunhou uma expressão acerca de Deus que nos abre os horizontes acerca dele. Ele diz: o ser divino escapa a toda denominação e a qualquer medida. E se lhe chamamos Deus, é por falta de um nome maior e mais adequado. Mas é este elemento que sustenta a vida, não mais um velho cansado sentado nas alturas apontando a nossa vida com o dedo, mas um elemento que constrói galáxias inteiras pelo simples exercício de pensar. É Deus, uma grandiosidade difícil de conceber na nossa condição atual, mas é Deus.

0: Deus é a energia cósmica universal que habita dentro de você e de tudo que existe nos universos infinitos, dando-lhes vida e força.
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0: Programa Gotas de Luz, Roosevelt Andolfato Tiago. O tema, Deus, a causa primeira da vida.
2: Quando estudamos as obras básicas, entendemos que a figura dele, que a certeza de uma força superior a todos nós, existe desde sempre. É considerada inata, já faz parte de nós. Entretanto, o trabalho de regular os laços que estabeleciam a ligação criatura-criador vem de muito longo tempo. O tempo que estamos tentando entender

0: atender a Deus vai de longa data. Tanto é que se começarmos a buscar os recursos da memória atual, seriam escassos. Mas nos apoiando na história, chegaremos a alguns períodos clássicos onde a filosofia espírita identificou particularmente cada um deles como degraus que galgamos para organizar a relação que liga a criatura a Criador. E se fôssemos nos mais distante que podemos alcançar, chegaremos num período que a psicologia espírita chama de litolatria, litos, pedra, latria, adoração. E nesse período, começamos a crer, a vincular a divindade ou o próprio Deus ao reino mineral. Acreditávamos que Deus estaria limitado às pedras. E nesse período, começamos a estabelecer algumas regiões geográficas como sagradas, algumas pedras com poderes especiais, montanhas inteiras eram consideradas a casa do próprio Deus ou não o próprio Deus. Era um período que passou, mas algumas heranças psicológicas trazemos até hoje. Como exemplo de algumas heranças que ficam, é quando alguém que nos quer bem viaja para algum lugar e nos traz uma pedra. E diz, guarda essa pedra na carteira que é para não faltar dinheiro. E por via das dúvidas, a gente guarda a pedra. Até quando acaba o dinheiro, vai que dá certo. Então, uma herança psicológica do período em que acreditávamos que a divindade estaria limitada no reino.
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8: Dentre as aflições comuns ao ser humano, o transtorno depressivo apresenta-se como destaque na sociedade contemporânea. A depressão é considerada hoje uma das mais comuns doenças da humanidade, atingindo pessoas de todas as classes sociais e de todos os níveis culturais. É um transtorno afetivo caracterizado por tristeza constante, dificuldade de sentir prazer, transtornos do sono e apetite. Afeta o organismo como um todo. Os gregos chamavam essa doença de melancolia, reconhecendo que muitos indivíduos se apresentavam como incapazes de sentir alegria. O rei israelita Saul sofria de depressão e sentia-se melhor ao ouvir as canções do pastor Davi. Homero, em sua obra Ilíada, descreve um personagem profundamente melancólico que se sentia vítima do ódio dos deuses, sendo por eles condenado ao sofrimento e à solidão. Aristóteles considerava a melancolia como parte da personalidade de pessoas dotadas de genialidade. No período da Idade Média, acreditava-se que a melancolia era uma doença da alma, resultado do afastamento daquele indivíduo da fé em Deus. No Renascimento, a ideia de que a melancolia era associada à genialidade foi retomada, surgindo até mesmo uma corrente de poetas e escritores que faziam dela o termo de inclusão naquele grupo. Foi apenas em 1889 que um psiquiatra alemão, Emílio Kraepelin, descreveu o quadro clínico comum a muitos de seus pacientes como uma doença, chamando-a de melancolia delirante. O termo depressão surgiu logo depois. No século XX, as pesquisas médicas associaram a depressão a alterações na produção de substâncias cerebrais chamadas de neurotransmissores. Paralelamente, surgiram medicamentos para o seu tratamento. A depressão é muito diferente de uma sensação de tristeza relacionada a algum fato ou a dificuldades enfrentadas. A tristeza deve ter curta duração, desaparecendo com a solução de sua causa. A depressão é caracterizada por uma sensação constante de tristeza, perda da afetividade e da alegria do indivíduo, o que o leva ao isolamento. Pode ser causada por fatores hereditários, psicossociais e econômicos, e até mesmo por sentimentos de culpa não resolvidos. É comum também em pacientes com doenças de longa duração. Como indivíduos resultantes de uma longa trajetória de experiências adquiridas no processo evolutivo de cada um, entendemos que conflitos graves, não resolvidos no passado, podem dar origem ao distúrbio da depressão. O indivíduo com depressão necessita, antes de tudo, de carinho e compreensão. Para aqueles que convivem com o paciente depressivo, o grande desafio é o de exercitar a fraternidade. Para quem sofre de depressão, é importante vencer o orgulho, reconhecer a necessidade da ajuda e do tratamento, bem como ter coragem de enfrentá-la. Medicamentos e psicoterapia estão na base do tratamento do paciente. Estudos recentes mostram que a fé auxilia muito na recuperação. Pessoas que se converteram a alguma religião e descobriram a fé verdadeira, equilibrada, raciocinada, mostram uma melhor evolução em seu quadro clínico, bem como menor tendência a recaídas. A psicoterapia do amor, da alegria de viver, do convívio com as reflexões e a comunhão com Deus são, ao mesmo tempo, terapia e prevenção para essa séria doença que atinge a humanidade e que deve ser enfrentada.
9: Programa Gotas de Luz, segundo bloco. Estamos reproduzindo aqui no programa Gotas de Luz, hoje, conteúdo do programa Transição. Mais uma pergunta foi feita aos participantes. Como saber a diferença entre o processo depressivo e a obsessão?
10: Quando Allan Kardec pergunta ao mundo espiritual se os espíritos interferem em nossa vida, a resposta deles é categórica, muito mais do que imaginais. De ordinário, são eles que vos dirigem. Então, essa interferência entre o mundo físico e o mundo espiritual, esse relacionamento é muito estreito. Então, em quase todo tipo de enfermidade no ser humano, sempre há uma contribuição do plano espiritual pelas ligações mentais.
11: O processo obsessivo é a ligação com desencarnados com pensamento semelhante que produz um desequilíbrio maior.
12: No caso da obsessão espiritual, não é a pessoa que se autofustiga, mas é um espírito que vai assediá-la. Então tem um agente externo, que é o desencarnado, invariavelmente, porque a obsessão pode acontecer de encarnado para encarnado também. Mas no caso do espírito, que invariavelmente é alguém que vem se vingar de alguma coisa que aconteceu numa existência passada, então ele vai se infiltrar, se impor na vida da pessoa, né, através do seu ódio, do desejo de fazer o mal, buscando os pontos fracos da pessoa. E, por exemplo, se ela já tem um quadro depressivo ou um quadro ansioso, seja lá qual for, o desencarnado vai aproveitar esse ponto frágil para excitar mais ainda, para levar a um desequilíbrio.
13: A depressão pode não necessariamente começar por este assédio. São outras as causas da depressão, às vezes. Mas como uma coisa imbrica na outra, nós poderemos ficar vulneráveis a uma e outra situação, é preciso que se tome cuidado com os dois aspectos.
12: O espírito vai fazendo, vai falando, vai falando. Quando ele fala, ele está carregado de emoções, de imagens mentais. E o encarnado, que está em sintonia com ele, começa a assimilar essas ondas mentais e vai entrando naquele quadro de depressão ou de tentativas de suicídio ou de se tornar uma pessoa agressiva. Enfim, as alterações são várias.
11: Se, como diz a Gênese, pensamentos dissemelhantes não combinam, se repelem, o indivíduo que se colocar num patamar de pensamentos harmônicos, de pensamentos de alegria, tende a se ligar apenas com essas ondas mentais maravilhosas que envolvem o planeta Terra. Mas o hábito é muito enraizado dentro de nós. O querido Jung, num livro lindo, O Curador Ferido de Almas, ele diz que, primeiro, o curador tem que estar ferido ou ter sido ferido, ter tido problemas para entender os desequilíbrios do próximo. Através das várias encarnações, nos tornamos aptos a entender os desequilíbrios do próximo, nos curando dos nossos próprios.
13: Uma casa espírita bem organizada terá o cuidado para não diagnosticar de maneira precoce e precipitada nenhuma enfermidade nem outra, chamando inclusive a contribuição da ciência médica e psiquiátrica e psicológica para que se possa discernir com a maior segurança possível se estamos ou não diante de uma depressão ou uma obsessão.
12: É que na depressão a pessoa causa tormento a si mesmo, não é? Nós poderíamos dizer que é uma auto-obsessão. Por quê? Ela sofre com as consequências daquilo que ela tem feito da sua vida. Então, a rigidez de caráter, de não saber lidar com os acontecimentos da vida, faz com que ela sofra, que ela fique deprimida, chateada, não é? Porque as coisas não acontecem do jeito que ela quer. Então, ela está amargando internamente, ela está sofrendo por dentro, por várias ocorrências que nem sempre ela se dá conta de onde começou.
13: Melhor do que tratar a depressão é preveni-la.
12: Se eu acho que eu estou aqui na vida somente para usufruir os benefícios, apenas para gozar a vida, apenas para tirar férias, como muitas pessoas acham que reencarnaram só para tomar sorvete ou comer a sobremesa. Quando aparece uma situação difícil, que faz parte do cardápio existencial, como um emprego difícil, às vezes um relacionamento complicado, um filho perturbado. Quando estas coisas acontecem, a pessoa não suporta lidar com estas dificuldades ou oposições à sua ideia de vida. Agora, quando o indivíduo sabe que ele reencarnou para evoluir e que esses acontecimentos fazem parte do processo evolutivo, e muitas vezes foram programados antes da própria reencarnação, então a postura dele é diferente. Ele sabe que vai enfrentar dificuldades que são provas para educá-lo.
13: E nesse sentido, a doutrina espírita contribui de maneira eficaz, dizendo quem somos, de onde viemos, por que estamos na Terra, por que sofremos, demonstrando de maneira clara e inequívoca a imortalidade da alma e demonstrando assim onde estão os nossos reais interesses.
11: Porque às vezes são séculos, reencarnações num determinado sentido que nos faz mal e chega num ponto que ele cansa E aí ele consegue, através de esforço próprio, com os recursos da medicina moderna, com os recursos da casa espírita, libertação de um estado mental desagradável.
14: Lembrar que o corpo é o templo do espírito, é um templo de Deus. E recordando isso, o recato, um trato mais afetivo para com o nosso corpo, um trato mais divino para esse templo que é divino também. E isso naturalmente iria aliviar um pouquinho a consciência das criaturas e o processo da culpa, que é muito grande no ombro dos homens em geral.
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0: 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Solidários, seremos união. Separados uns dos outros, seremos pontos de vista. Juntos, alcançaremos a realização de nossos propósitos. Distanciados entre nós, continuaremos a procura do trabalho com que já nos encontramos honrados pela Divina Providência. Bezerra de Menezes, Chico Xavier.
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0: Programa Gotas de Luz. Como já dissemos no início do Gotas de Luz de hoje, todo o conteúdo foi extraído do programa Transição, que é exibido pela televisão. O tema abordado por todos os participantes é depressão. Continuando nesse nosso terceiro bloco, a seguinte pergunta foi feita: como a Casa Espírita pode ajudar no tratamento da depressão?
2: É claro que, diante de um quadro de depressão, o primeiro caminho deve ser sempre buscar um médico, tentar entender se não há uma gênese, uma origem orgânica nesse problema da depressão. Porque às vezes falta uma substância química no cérebro, há algum problema orgânico, hormonal, que pode estar causando a depressão. E basta uma ação, uma ajuda de um médico, de um terapeuta, para que a pessoa consiga equilibrar-se fisicamente.
3: Pessoas que têm pensamentos suicidas persistentes, algumas vezes, não em todas, obviamente, puderam já, em outras oportunidades, terem praticado suicídio. E isso fica gravado no psiquismo, gerando perturbações de todas as ordens e também perturbações nos neurotransmissores. E nesse ponto, os antidepressivos são muito importantes, desde que bem indicados, desde que utilizados na dosagem certa e pelo tempo que é o tempo preciso para o tratamento ter êxito. E não como muitas pessoas fazem, de fazerem uso de antidepressivos pelo tempo, um tempo curto, na dose diminuída, para não tomarem muita medicação, o que resulta em tratamentos mal sucedidos, gerando problemas no aproveitamento dessas medidas.
4: Há médicos que entreveem o que está por trás da depressão, ou seja, a depressão como uma fala do ser, dizendo do que é que ele precisa se reolhar, se perceber.
5: O indivíduo traz dentro dele marcas do passado mais longínquo de reencarnação ou do presente. É um indivíduo que tende à melancolia, e o Evangelho tem uma lição: não vos entregueis à melancolia. Às vezes são lembranças do passado, às vezes saudades de algumas pessoas, às vezes desejo de ter uma vida que é impossível na Terra.
4: Então, é necessário ir além dessas abordagens medicamentosas para a psicoterapia, para olhar o que é que motivou aquela desestruturação. Mais do que isso, é necessário transcender a emocionalidade e buscar os ascendentes espirituais para ver em que ponto eu me desconectei do divino. Desestruturei a minha emoção e alterei o quimismo cerebral.
6: Então eu digo sempre aos meus pacientes: olha, o ser humano ele é formado de corpo e alma. Eu consigo tentar te cuidar do corpo, mas eu preciso que você ajude a cuidar da alma. Nesse sentido, então a depressão melhora muito com medicamento, sim, a parte biológica. Mas está faltando a parte social, está faltando a parte psicológica e a parte espiritual. Aí sim nós conseguimos entender o paciente como um todo. Não só como depressão, mas eu vejo todas as doenças dessa forma. É preciso enxergar o ser humano, um ser humano pela sua totalidade e ir tratando em todas as suas vertentes.
4: Esse olhar, portanto, mais holístico, mais integral, permite incluir o psiquiatra, o psicoterapeuta, a ajuda

0: religiosa, a ajuda da filosofia, a ajuda, portanto, de um ser que tenha esse olhar mais integral. A proposta espírita, portanto, quando olha para a depressão, é poder percebê-la em todas essas instâncias, desde aquela que se manifesta no último grau com uma alteração neurológica ou neuromental propriamente dita, que precisa de medicamentos para regularizá-la, até a sua nascente mais profunda. Quando o espírito se revolta contra o Criador e rompe numa atitude de rebeldia, determinando para aí uma grande desconexão, que vai se manifestar nos seus pensamentos, nas suas emoções e na sua estrutura neurológica, neuromental.
1: Nesse momento, não basta a intervenção médica, não basta o remédio. É preciso que a criatura faça um mergulho dentro dela mesma. É preciso que ela reate os laços com Deus, com a sua religiosidade, com a sua espiritualidade. E ela passe a refletir no sentido espiritual profundo da existência, que vai muito além da profissão, dos bens materiais, das relações familiares e diz respeito às nossas origens espirituais, à nossa pátria espiritual.
2: O importante é fazer o tratamento adequado, mas não esquecer o tratamento espírita, que nos desliga de ondas mentais de desequilíbrio, de perturbação. Sempre o nosso pensamento se liga a outros pensamentos semelhantes. O depressivo vai se ligar a outros pensamentos depressivos e se torna pior. Existe um conselho muito bom que quem dá é o seu Hugo de Cambé, um velhinho com quase 100 anos maravilhoso. Ele diz: está depressivo? Cuide do próximo. Pense mais no próximo do que em você. Sinta-se útil.
1: Porque quando nós tomamos contato com a dor do semelhante, nós passamos a dimensionar a nossa dor e vamos percebendo que há pessoas sofrendo muito mais do que nós. Há pessoas que têm muito menos do que nós temos, sofrendo muito mais do que nós sofremos. Então, quando a gente sai dessa casquinha do ovo, quando a gente sai dessa redoma, nós entramos no processo da autocura, no processo da alegria, do prazer, da felicidade genuína, que é a felicidade de ser útil.
3: A depressão, como qualquer outra doença ou transtorno, está ajudando a pessoa a crescer. É como se fosse uma encruzilhada, não é? Onde ela não tivesse mais saída e ela é obrigada a parar e se recompor, a pegar um outro caminho. Então, a depressão ensinou alguma coisa para que ela saia daquela condição crescida e possa lidar com os acontecimentos da vida com mais maturidade.
4: A Casa Espírita é, sem dúvida, uma das excepcionais alternativas para a prevenção e o tratamento da depressão.
5: Porque o Centro Espírita, ele é mais do que um educandário, ele é um verdadeiro ambulatório. As práticas espíritas, como passe, água fluidificada, a oração, a desobsessão, os trabalhos de estudo, o ambiente da casa espírita em si, oferecem o que nós chamamos da terapêutica complementar espírita.
3: Através da orientação, das preleções, onde ela vai escutar ensinamentos elevados, de boa conduta, de saber que ela está sendo acolhida pelos benfeitores, que ela não está sozinha, porque muitas vezes a pessoa acha que está sem ninguém na vida.
0: E, sobretudo, através do mergulho na estrutura do Evangelho, que propõe uma mudança comportamental, um novo olhar para a minha própria vida, a reconsideração de crenças limitantes que podem estar me gerando depressão, como significar uma perda, por exemplo, que pode ter me determinado uma depressão, a perda de um ente querido, um filho, uma esposa, um pai, um irmão, uma alma muito amada, e eu deprimo.
6: Então, quanto mais nos aprofundarmos, conhecermos o Espiritismo, maiores condições internas você tem para responder às vicissitudes da vida.
0: O Espiritismo nos traz com preciosidade recursos para dar um novo significado a esses eventos infelizes, transformando-os em possibilidade de crescimento e, portanto, de reharmonização interna, e fazendo com que o indivíduo possa, melhor posto, eliminar as causas que geram a depressão. Mais do que isso, o Espiritismo nos coloca Jesus como sendo a plataforma fundamental que vai nos ensinar, no exercício da amorosidade, a vivenciarmos a experiência terapêutica mais incomparável que o ser humano pode ter na Terra, que é o exercício da capacidade de amar o outro como a si próprio.
1: Porque lá encontramos outras pessoas, com elas nos unimos em pensamento, numa mesma vibração, buscamos alento, levamos conforto, nos unimos a outras criaturas e de lá saímos como que revigorados, reabastecidos para as lutas do restante da semana, do dia a dia.
0: A depressão é um chamado para que possamos entrever novas possibilidades existenciais de nos colocarmos na vida. Amemos e busquemos a casa espírita como uma alternativa de apoio ao tratamento das nossas depressões, caso elas nos alcancem.
1: Ninguém está no mundo a passeio e ninguém veio aqui sem um propósito. Mas ninguém vai encontrar o propósito para você. É você que precisa encontrar. É você que precisa responder qual o sentido da sua existência e qual a importância da sua existência para as pessoas que o cercam.
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14: Encerrando o programa de hoje, ouça agora a mensagem final.
15: Não se arqueie ao peso da vida. Não se deixe dobrar, dominar diante do chamado peso da vida, o qual peso mesmo não é. Se algo lhe sacode o espírito, não se considere pessoa vencida, derrotada, pois, se derrotado está, como seguir para frente? Para modificar o que se apresenta, erguer-se, pôr-se de pé, vencer. Reúna pensamentos de força, progresso e ânimo, que, articulados com as bênçãos de Deus, demovam, arrastem e joguem longe os entraves que se pareciam ser intransponíveis. Reduza as dificuldades. Um peso não é nada para uma força que fácil o levanta. Tenham todos muita paz e até o próximo Gotas de Luz.
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8: Olá, e começa agora mais um Toque de Mulher. Muitas dicas pra vocês.
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8: Vamos lá com a programação do Toque de Mulher. O nosso querido TM, sempre com muitas dicas por aqui. Vamos lá? E hoje vamos falar sobre Sertolizumab. Você já ouviu falar? Então, vamos conferir sobre ele a partir de agora. E claro que também vou trazer para você a nossa dica de casa. Começamos então. O que é Sertolizumab? Sertolizumab é um anticorpo monoclonal indicado para o tratamento de artrite reumatoide, doença de Crohn, artrite psoriásica, psoríase em placa ou espondilite anquilosante, por exemplo. Esse remédio reduz a inflamação relacionada a processos inflamatórios crônicos no corpo, por impedir a ação da proteína TNF-alfa, ajudando a reduzir os sintomas dessas doenças e a melhorar a qualidade de vida. O Sertolizumab pode ser fornecido gratuitamente pelo SUS ou comprado em farmácias ou drogarias na forma de injeção com o nome comercial de Cinzia e deve ser usado somente com indicação médica.
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8: Gente, se liga, tá? Eu volto já já com mais dicas pra vocês.
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1: Com alegria e muito alto astral, voltamos com mais dicas.
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1: Como escolher o melhor shampoo para o seu tipo de cabelo? Nem todo shampoo anti-queda será adequado para todos os tipos de cabelo. Então é importante levar em consideração fatores como a oleosidade do couro cabeludo, a textura dos fios e possíveis sensibilidades. Pessoas com couro cabeludo oleoso devem escolher fórmulas mais leves e com ação adstringente, enquanto quem tem o couro cabeludo seco precisa de shampoos mais hidratantes para evitar o ressecamento excessivo. Além disso, evitar produtos com sulfatos agressivos, parabenos e silicones em excesso pode ser uma boa estratégia para manter a saúde do couro cabeludo e também dos fios. Shampoos com ativos naturais e fórmulas dermatologicamente testadas costumam ser escolhas mais seguras.
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1: Não sai daí não, tá? Na sequência tem muito mais dicas pra vocês.
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9: Voltei. Vamos lá? É hora de mais dicas para vocês.
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9: Cuidados adicionais para prevenir a queda capilar. Ainda que o shampoo seja um dos principais aliados no tratamento da queda, ele deve ser combinado com outros cuidados para assim garantir os melhores resultados. Vamos para dicas práticas. Mantenha uma alimentação equilibrada, alimentação rica em proteínas, vitaminas e minerais essenciais que atuam em prol do fortalecimento capilar. Evite lavagens excessivas, porque isso pode levar ao ressecamento ou ao efeito rebote da oleosidade. Massageie o couro cabeludo durante a lavagem. Essa prática estimula a circulação sanguínea na região. Evite o uso frequente de ferramentas térmicas, secadores, chapinhas. Isso pode fragilizar os fios. E consuma

0: consulte um dermatologista. Sempre que a queda for intensa ou persistente, a avaliação médica é fundamental para identificar possíveis causas e tratamentos adequados.
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0: Eu já volto com mais dicas no Toque de Mulher. Aguenta aí.
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1: Já estamos de volta com muito mais dicas para vocês.
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1: Dicas para você escolher o sofá ideal para o seu cantinho. Observar o tamanho do sofá é o primeiro passo para a escolha certa. Afinal, o estofado deve ser proporcional ao espaço disponível, sem atrapalhar a movimentação pelo ambiente. O ideal é deixar ao menos 60 centímetros livre na frente para uma boa circulação e, se houver necessidade, nas laterais também. Por isso, antes de comprar o seu móvel, meça a sua sala, considere os outros móveis no ambiente e defina o local onde o seu sofá será colocado, para só então definir o tamanho do sofá para a sala. O estilo e o design do sofá devem harmonizar com o ambiente. Para salas pequenas, modelos compactos, sem braço ou retráteis são ideais. Já para áreas amplas, sofás modulares ou de canto podem preencher melhor o ambiente sem sobrecarregá-lo. Uma sala de TV pode ficar muito mais confortável com sofá em L ou um modelo com chaise. Também é importante observar que estofados com linhas retas trazem um ar moderno e sofisticado, principalmente para quem deseja uma decoração contemporânea ou mais minimalista.
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1: Oh, pessoal, nosso Toque de Mulher chegou ao fim hoje, tá? Mas logo eu volto com mais dicas para vocês. Um beijo no coração e até a próxima.
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1: Opa, já cheguei neste sabadão, dia 23 de maio, ano 2026, com a apresentação de Hélio de Pontes, mas você faz a programação toda especial juntinho comigo até às 6 horas, com a boa música sertaneja nesse sabadão. Bom sábado a você, hein? 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E você vem comigo até logo mais às 6 horas com a boa música sertaneja. Boa tarde, boa tarde, boa tarde pra você. Vem comigo que você será muito feliz nesta tarde de sabadão. Vem aí, Gino e Geno, freio de mão, filho. Tem que puxar, viu? Que na descida, filho.

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1: Quatro horas e cinco minutos e o Mima realiza amanhã domingo sensacional brincadeira dançante das 18 horas e 30 minutos até as 23 horas com Zé Viola e Zé do Fole na sanfona, os meninos do forró. Eita, menino do forró, quero ver se ele tocar um forrozão bom aí. É, vai ter sorteio de brindes, aceita cartão e Pix e não será cobrada a mesa. Mais informações com a Maria. Anote o celular da Maria, 99231-4320. Portanto, amanhã no Mime em Monte Alto, brincadeira dançante com Zé Viola e Zé do Fole. Na sanfona, puxando aquela sanfona, os meninos do... os menudos do forró. Aí sim, hein, Ed? Vamos nessa? Vamos lá, domingão no Mima em Monte Alto. 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Atendendo lá de Jabuticabal, seu Orlando, forte abraço, Jabuca. Alô, Jabuca, vem comigo. Seu Orlando pediu a música, viu, seu Orlando? É Um Pouco de Minha Vida, eu tenho aqui também, tá? Ele pediu com Tião Carreiro e Pardinho, eu tenho também com Dino Franco e Moraí, tá bem? Anota na tua agenda aí, tá bom? Vou rolar com Tião Carreiro, como o senhor me pediu, tá bom, seu Orlando de Jabuticabal? Ele pediu a música mandando para o Sérgio Luiz, a Vera, o Zelão e todos que estão curtindo aí em Jabuticabal. Jabuticabal, um forte abraço. Que Deus abençoe. Curte comigo aí, seu Orlando.

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1: 4:10, chamando para falar comigo a Fátima Garbim. Boa tarde, Fátima.
2: Boa tarde, Hélio. Aqui é a Fátima Garbim. Estou passando para desejar uma ótima tarde de sábado para você, todos os ouvintes, todas as minhas amigas, Beba Cidinha, Pocê, Cidinha Laura, Gilda Fresca, Dita Pim, Fátima Esperandil, Marinete, Fátima Lemes, meus filhos, minhas noras, meus netos, todos que estão curtindo, pessoal da Cachoeira do Martim, que Deus abençoe, ilumine você e sua família também. Um ótimo e abençoado final de semana. Um grande abraço, tchau, tchau. Hélio, manda para Fátima Lemes também, que eu esqueci, no... é muita gente. Sueli de Abreu, Cidinha Branco, enfim, todos os meus amigos estão curtindo, que no momento você acaba esquecendo de alguém. Tá bom? Obrigado, tchau, tchau.
1: Forte abraço, 4:11, atendendo agora Edmundo da Vila Municipal, e pediu a música, mandando para todas as suas amigas que estão curtindo, né, Edmundo? Fala a todas que é melhor, vai que a gente esqueça, faz igual a Fátima, aí a gente esquece de alguém, né, Edmundo? Forte abraço, Edmundo aqui da Vila Municipal, pediu a música, mandando pra, também para a minha ovelha, Dona Hilda, a Vandinha e quem mais? A Martinha também, curtindo o programa Porteira Velha, e ele pediu Velha Porteira, Daniel e o José Camilo.

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3: Quatro horas e 18 minutos, é o programa Porteira Velha, chamando ela para falar comigo, a Cidinha Pocetti. Boa tarde, Cidinha Pocetti, como é que
4: Oi,
3: vai?
4: Oi, Hélio, boa tarde.
3: Tarde,
4: tudo
3: filha.
4: Tudo bem?
3: Bom demais,
4: Hélio,
3: né?
4: Eu gostaria, se você puder tocar música para mim, de Christian Ralph, Mande a Solidão para Outro Lugar.
3: Queria mandar lá para as cucuias.
4: Essa música, Hélio, gostaria de oferecer especialmente para minha filha Silmara.
3: Ai.
4: Que está aniversariando hoje.
3: Sua filha faz aniversário hoje?
4: Dizer a ela que eu desejo ela muitas felicidades.
3: Parabéns,
4: muita luz,
3: a ela, então.
4: Muita paz. Que Deus abençoe a vida dela.
3: Vai ter festa hoje,
4: hein? Os sonhos dela. E vai os parabéns também dos avós, do tio, do irmão e de todos os amigos. Hélio, bom trabalho. Tenha uma boa tarde para você e para todos. Ah, e manda também para Fátima Garbim.
3: Falou,
4: obrigado,
3: Cidinha Pocetti.
4: Bom trabalho.
3: Obrigado, filha. Aquele abração. Que Deus te abençoe. 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E atendendo também é o João Francisco de Bage. Tarde, filho, tarde. Vai, toca pra mim aí. Toca pra mim aí, herói sem medalha. Felipe Falcão, manda a todos que estão curtindo aí para o meu pai, seu João de Bage, a esposa Maria Helena, lá do pessoal do Vale do Sonho. Alô, pessoal do Vale do Sonho. 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Vou mandar a Solidão lá para aquele lugar, lá para Cucuia, né, Cidinha Pocetti? E depois, heróis sem medalha, Felipe e Falcão. Cadê, garoto? Eita. É aqui, filho? Ah, sim. Eita, ele acorda.

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6: 4 horas e 34 minutos, é o programa Porteira Velha. Quero mandar um forte abração aí pra família Barbizan. Ontem eu encontrei o Valentim Barbizan. Alô, Valentim Barbizan, sua esposa Solange, doutor Fábio Carnacchione e a sua esposa Daiane. Aquele abração, muito obrigado, viu? Valentim Barbizan, forte abraço. Ah, falando em Barbizan, também quero mandar pro Ney Barbizan, sua esposa e todos que estão curtindo aí o programa Porteira Velha. Valeu, Valentim. Qualquer hora eu passo aí no seu escritório aí pegar um vale, tá bom? Aquele abraço. Ei, Valentim, figurinha. Aquele abraço, viu, Daiane? A Daiane tirou uma foto, eu e o Valentim. Muito obrigado pela foto, viu, Daiane? Aquele abração. Ei, doutor Fábio Carnacchione, um abraço. É, atendendo agora, lá do Vale do Sonho, quem que ligou pra mim foi a Sônia. Sônia pediu a música, mandando para todos que estão curtindo aí o programa Porteira Velha. E ela pediu a música Aguenta Coração. É Gian Giovanni. Você aguenta coração, é, se eu não me engano, é José Augusto, né? É, o José Augusto fez primeiro, depois Gian Giovanni fez na voz sertaneja, fez aquela roupagem bonita, né? Aquele abraço, então, viu, Sônia? Que Deus te abençoe. Uma ótima semana, um bom sabadão. Que Deus te abençoe todos aí, pessoal do Vale do Sonho. E a primeira música é Estrada do Amor, Roxinol e Sabiá. E a segunda, Aguenta Coração, Gian e Giovanni.

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1: 4:44. 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
1: 4 horas e 47 minutos. Chamando o João Bicudo aí de Bituva. Alô, João. Boa tarde, João.
8: Fala aí, Hélio, meu amigo.
1: E
8: boa
1: aí?
8: Boa tarde, meu jovem.
1: Tarde.
8: Oi, Hélio. Oi. Você manda pra nós aí, faça um favorzinho aí, meu jovem. Manda aí pra nós um modão aí, ó. Regresso, ó, regresso de um boêmio.
1: De um boêmio.
8: Manda aí com o Paiozinho Zé Tapera aí, ó.
1: Paiozinho Zé Tapera.
8: Regresso pra todos que estiverem sintonizados aqui da Bituva, da região aí. E vai pra você também aí, que você tenha um bom fim de tarde. E tudo de bom pra você aí, meu amigo. Até mais.
1: Obrigado, filho. Falou, João Bituva. Aquele abração. E atendendo também daqui de Monte Alto, Luiz Bedim. Alô, Luiz Bedim. Forte abraço.

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5:01, é o programa Porteira Velha. Forte abraço, Dona Santa Terezinha, que Deus abençoe a senhora. Um ótimo sábado. Eli Silva e Zé Goiano. Adeus, mocidade.

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1: Cinco horas e cinco minutos, é o programa Porteira Velha, na gentileza de Barbizan da Construção, Banana Locações, Serralheria Moreira, Alumínios e Vidros, Comércio de Frutas Tercini, Supermercado Ipiranga, três lojas na cidade de Itacoaritinga, duas aqui em Monte Alto, hein? 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Essas empresas juntinho com o programa Porteira Velha, atendendo o pessoal lá do sítio São Sebastião e Fernando Prestes. A Maria José pediu a música, mandando para a Débora. Débora, um beijão para você, filha. Fica com Deus. E mandando para sua irmã Cidinha de Santa Adélia, também o vizinho Valdemar Fontanelli e a Tereza e todos que estão curtindo aí o programa. Ela pediu Estrela de Ouro, Tião Carreiro e Pardinho. E atendendo também, deixa eu ver aqui o papel, o Bianchi, alô Bianchi, aquele abração. Bianchi, acho que é a esposa Maria de Lourdes, pediu a música, mandando para o Joaquim também, seu vizinho que está curtindo lá. Pediu Lio e Léo, Velho Pouso de Boiada. Primeira música é Estrela de Ouro, Tião Carreiro e Pardinho.

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4: 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Atendendo agora, Eliane Mara. Boa tarde.
9: Boa tarde, Olho de Pão.
4: Como é que
9: boa
4: vai?
9: Tarde, porteira
4: sumida,
9: velha.
4: Hein?
9: A dona Eliane Mara, daqui do Jardim Vera Cruz. Ô, Hélio, hoje Oi. Eu gostaria de ouvir Vieira e Vieirinha, a filha do italiano.
4: É a filha
9: do fazendeiro. Se você tiver,
4: você toca
9: pra gente. Um abraço, Hélio. Muito boa tarde. Hoje eu não vou oferecer porque são tantas as pessoas e faz dias que eu não participo. Mas,
4: por quê, filha?
9: Muito obrigada pela atenção.
4: Viu, dona Eliane Mara? Essa música aí chamou, ó, Filha do Fazendeiro, tá bom? Vieira e Vieirinha, ok? Fechou? Fechado. Atendendo agora é o Dito Marcucci aí do Tijuco. Alô, Ditão. Aquele abraço, curtindo o programa Porteira Velha. Pediu as gargantas de ouro do Brasil, Milionário e José Rico, Anjo Loiro. Quem não quer, né, filho? Então vamos lá. A filha do fazendeiro, Vieira e Vieirinha. Alô, Varnici.

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1: 5:29. 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
1: 5:32. 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Atendendo agora a Ana Rosa, pois boa tarde, Hélio, tudo bem? Aqui é a Ana Rosa de Grande, oferece uma música para a minha mãe Isaura de Grande, que nasceu a segunda tataraneta dela. Parabéns! Oh, glória a Deus, hein? Ela curte o seu programa todos os dias, ela fica pertinho do rádio. Tá bom, todos os dias eu mando um abraço a ela. Dona Isaura de Grande, aquele abração pra senhora, curtindo aí o programa Porteira Velha. Ei, que delícia! Isso é muito bacana. Atendendo agora meu amigo Arrepiado, Dona Tereza, William, Flávia, todo o pessoal aí do bairro Jardim Laranjeira. Ó, Arrepiado, terça-feira eu estarei aí na inauguração do supermercado Ipiranga. Vai lá, vou bater um papo contigo lá. Tá bom, Arrepiado? É terça-feira a inauguração do supermercado Ipiranga, viu, Arrepiado? Aquele abração. E Arrepiado pediu a música, mandando para todos que estão curtindo aí o programa Porteira Velha. Aquele abração, né, Arrepiado? Até amanhã, fique com Deus. Peito Sadio, quem canta? Zé Carreiro e o Carlos.

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1: 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Chamando o ouvinte para falar comigo, Donizete Leite. Boa tarde, Donizete.
2: Boa tarde, meu amigo.
1: Como é que você tá, meu amigo?
2: Ô, Hélio. Oi. Sou Donizete Leite, da Califórnia. Ô, Hélio, toca pra nós aí, Tião Carreiro e Pardinho, Velho Peão.
1: Velho
2: quero
1: Peão.
2: Pra minha esposa Toninha, pro Banana, pro Preguinho, pro João Paulo Feliciano, pra minha tia Cida, pra minha prima Sueli, pra Zuleide, pro Pé de Pato, pra Dona Helena Mara, pra todos que estão curtindo esse programa maravilhoso. Um abraço, meu amigo. Tenha um bom final de semana.
1: Valeu, meu amigo. Aquele abraço. Velho Peão.

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3: 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Esse Hélio não tem jeito não, né? Aquele abraço, Helião. Quero mandar um forte abraço curtindo o programa. Nossa, que bacana, viu? Fátima Caldeira, muito obrigado pela gentileza, viu, Fátima? Que coração bonito. É top demais, viu, Fátima? E eu quero que você preste atenção nessa música que eu vou executar agora, ó. A Vidraça, com Wilson Carreira e Piracelmo. Presta atenção. A gente, de repente, fica olhando a vida da gente, mas a gente não olha a vida dos outros, ó. Olha o que acontece quando você fica prestando atenção só na vida dos outros e não cuida da tua. A Vidraça.

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2: 5 horas e 51 minutos, chamando o Renan Garatini. Boa tarde, Renan. Como é que você tá aí, meu amigo?
3: Toca uma música aí pro Renan, pro Fabiano e pro Aldo. Toca um modão aí pra nós.
2: Toco.
3: Toca um Gia e Giovanni aí. Falou, meu parceiro?
2: Opa, toco sim.
3: Tamo junto aí.
2: Sempre.
3: Tamo junto. Manda uma música aí pra turma aqui do Garatini. Nós estamos trabalhando aqui e nós vamos lá pra Tabarana hoje.
2: Boa festa pra vocês, então. Aquele abraço aí, Renan Garatini, curtindo aí o programa Porteira Velha. Pediu Gia e Giovanni. Vou tocar uma bonita, você vai gostar, ó. Doidinho, doidinho, doidinho, doidinho. É sabadão hoje, hein, ó.

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1: 5:55, que peninha, acabou-se o programa Porteira Velha deste sabadão, dia 23 de maio, ano 2026, com a apresentação de Hélio de Pontes, mas você fez a programação toda especial juntinho comigo até esse exato momento. 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Essas empresas voltam na segunda-feira com o programa Porteira Velha. Eu volto amanhã, hein? Amanhã a partir das 8 horas com o programa Arraial do Barulho, ao vivo e a cores a você. Tenho todos uma excelente noite. Fique com Deus e aquele abraço. Minha última música desse sabadão é Mato Grosso e Matias, Idas e Voltas. Tchau, tchau. Fica com Deus.

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3: 6 horas, Ave Maria.
4: Em nome do Pai, do Filho e do Espírito Santo.
3: Amém. O convite à alegria, alegrai-vos que a Igreja dirige a Nossa Senhora pela ressurreição do Filho. Recordo o convite à alegria. Alegra-te, cheia de graça, que o Arcanjo Gabriel dirigiu a humilde serva do Senhor, Maria, que participou das dores do Filho de Deus, agora participa das alegrias da ressurreição.
4: Rainha dos céus, alegrai-vos, aleluia.
3: Porque quem merecestes trazer em vosso puríssimo seio, aleluia.
4: Ressuscitou, como disse, aleluia.
3: Rogar a Deus por nós, aleluia.
4: Exultai e alegrai-vos, ó Virgem Maria, aleluia.
3: Porque o Senhor ressuscitou verdadeiramente, aleluia.
4: Oremos. Ó Deus, que vos dignastes alegrar o mundo com a ressurreição do vosso Filho Jesus Cristo, Senhor nosso, concedei-nos, vos suplicamos, que por sua Mãe, a Virgem Maria, alcancemos as alegrias da vida eterna. Por Cristo Senhor nosso.
3: Amém. Santo anjo do Senhor, meu zeloso e guardador, se a ti me confiou a piedade divina, sempre me rege, me guarda, governa, ilumina. Amém.
4: Que as almas dos fiéis defuntos,
3: pela misericórdia de Deus, descanse em paz. Amém. Escutemos agora o Evangelho e a reflexão que será proclamada pela Carme da Basílica.
4: Proclamação do Evangelho de Jesus Cristo, segundo João. Ao anoitecer daquele dia, o primeiro da semana, estando fechadas, por medo dos judeus, as portas do lugar onde os discípulos se encontravam, Jesus entrou e, pondo-se no meio deles, disse: a paz esteja convosco. Depois dessas palavras, mostrou-lhe as mãos e o lado. Então os discípulos se alegraram por verem o Senhor. Novamente, Jesus disse: a paz esteja convosco. Como o Pai me enviou, também eu vos envio. E depois de ter dito isso, soprou sobre eles e disse: recebei o Espírito Santo. A quem perdoardes os pecados, eles lhe serão perdoados. A quem não os perdoardes, eles lhe serão retidos. Palavra da salvação.
3: Glória a vós, Senhor.
4: Pentecostes acontece 50 dias após a Páscoa e marca a descida do Espírito Santo sobre os apóstolos após a ressurreição de Jesus. Enquanto em Babel ninguém se entendia, em Atos há um clima de alegria e todos entendem a mensagem em sua própria língua. O Espírito Santo promove e anima o anúncio do Evangelho a todos os povos, cada qual com as suas especificidades culturais. Os vários dons, tarefas e ministérios suscitados pelo Espírito contribuem para o crescimento harmonioso da comunidade. O Espírito provoca unidade na diversidade. Os discípulos, reunidos com portas fechadas, por meio dos judeus, por medo, recebem a visita do ressuscitado, que lhes deseja a paz e os envia em missão. 3 são os dons transmitidos: a paz, a alegria e o Espírito.
3: Avisos para hoje, amanhã e segunda-feira. Da Paróquia do Senhor Bom Jesus, hoje, às 19 horas, missa na Basílica do Senhor Bom Jesus, às 19 horas, missa na Igreja São Luís Gonzaga. Amanhã, domingo, às 7 horas, missa na Basílica do Senhor Bom Jesus, às 8 horas, missa na Igreja São Cristóvão, às 9 horas, missa na Igreja Nossa Senhora do Perpétuo Socorro, às 17 horas, missa na Basílica do Senhor Bom Jesus, com a Crisma, às 19 horas, missa na Basílica do Senhor Bom Jesus, e sim, com a Crisma, e às 19 horas, missa na Igreja de Santa Rita de Cássia. Na segunda-feira, às 7 horas, missa na Basílica. Às 19h30, Terço dos Homens na Basílica. A quermesse da Santa Rita de Cássia ainda acontecerá hoje e também amanhã, no domingo, no horário do almoço. No dia 6 e 13 de junho, haverá o Bazar da Pechincha em prol ao Horto de Deus. Doações pode ser entregue na Secretaria Paroquial. Lembramos também da Paróquia Santuário Nossa Senhora do Rosário de Fátima. Hoje, às 19h15, missa na Capela de São João Batista. Às 19h, missa na Comunidade Nossa Senhora das Graças. Amanhã, domingo, às 7h30, missa na Capela do Divino Pai Eterno, às 9 horas, e às 19 horas, missa no Santuário. Programação religiosa e social da festa de Nossa Senhora das Graças no bairro Tabarana. Hoje, que é o sábado, às 19 horas, missa e quermesse. Amanhã, domingo, às 11 horas, a Santa Missa Sertaneja e Quermesse. Também, dia 29 de maio, na sexta-feira, às 19h30, missa e quermesse. Também no dia 30, sábado, às 19h30, missa e, em seguida, coroação de Nossa Senhora das Graças. No dia 31, no domingo, às 10 horas, procissão e Santa Missa, e último dia de quermesse. Caros irmãos e irmãs, encerrando este momento, rezamos pelas nossas famílias, especialmente pelas crianças, pelos idosos e pelos enfermos. Rezemos pelos aniversariantes deste dia e de amanhã e também pelos agonizantes e por quem precisa receber alguma graça urgente.
4: Bênção final. Estivemos reunidos em nome do Pai, do Filho e do Espírito Santo.
3: Amém.
4: Nos cumprole pia, benedicat Virgo Maria. Uma boa noite a todos e um abençoado domingo.
3: Uma boa noite.

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5: Timeline, o maior programa de flashback do Brasil, começando a partir de agora. Eu sou o Gilson Dário, vamos juntos. A gente vai viajar hoje no programa com hits dos anos 90, 80, 70 e com aquela pitadinha de ano 2000. Tem também o Classic Rock, onde a gente sempre coloca aquele rockinho que tocou demais.
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5: Abrimos com Bomb the Bass.